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1: Os impactos da mineração na comunidade quilombola de Queimadas, no município do Cerro, região central do estado, foram denunciados por moradores e também entidades de defesa dos territórios. É um problema que se arrasta há 7 anos. Uma das principais denúncias de violações de direitos humanos apresentadas em uma audiência na Assembleia Legislativa é o processo de licenciamento ambiental da CONEMP Herculano Mineração. As consequências da atividade minerária na região vêm sendo discutidas desde 2019 pela Assembleia. Na época, numa visita dos parlamentares ao local, os moradores disseram temer os riscos para a agricultura familiar, com ameaças ao cultivo de mandioca, milho, feijão e mel. Em 2022, a pedido do Ministério Público de Minas, a Justiça anulou o documento que permitia a Herculano avançar na execução do projeto Cerro. A falta de estudos sobre os impactos ambientais e de diálogo com a comunidade motivou a decisão de frear o empreendimento. No dia 16 de julho deste ano, as comunidades quilombolas do Cerro foram surpreendidas com a notícia da concessão de 3 tipos de licença para a mineradora. Foi dada, inclusive, a autorização para intervenção com supressão de cobertura vegetal em área de preservação permanente. Outro problema grave foi apontado pela deputada Bela Gonçalves do PT: a ausência de consulta livre, prévia e informada da comunidade, como determina a Convenção 69 da Organização Internacional do Trabalho, OIT.
2: Ficou mais do que estabelecido que o direito à consulta livre prévia dos povos e comunidades tradicionais, ela é livre, prévia e informada, e não delimita quais povos devem ou não devem ser consultados. Todos os povos tradicionais devem ser consultados. Também, quem deve decidir sobre a forma de ser consultado é o próprio povo tradicional. Por isso é tão importante que haja o protocolo de consulta construído junto às comunidades.
1: Mas logo no início da reunião, a deputada deu uma boa notícia aos quilombolas.
2: Por ser compreendido que não houve a consulta livre, prévia e informada adequada dos povos quilombolas do Cerro, nesse momento, nesse mesmo dia, a licença de operação, licença concomitante da mineradora Herculano, mais uma vez está suspensa.
1: Mesmo com essa decisão, o quilombola de Queimadas, Valderes Brandão, disse que ainda está preocupado porque a região está sendo invadida pela mineração.
3: O Cerro, né, mais o Médio Espinhaço, virou uma expansão das grandes mineradoras. Podem chegar, né, as mineradoras pequenas, que a gente chama de testa de ferro, mas a gente sabe que sempre por trás dessa tem as mineradoras grandes. Tem a Vale, tem a Anglo América, e a gente não pode fechar os olhos para isso.
1: A vice-diretora da Federação Engolo, Ivanilde Salomé, representa o Quilombo do Torra, em Sabinópolis. Ela denuncia que não só a Herculano está chegando aos territórios.
4: Lá em Sabinópolis, a mineração minerou 10 anos sem ninguém ver. E hoje eu pago esse preço de perseguição por denunciar uma mineração que não fez a consulta livre, prévia e informada de boa-fé. As comunidades quilombolas de Sabinópolis não foram sequer citadas no IARIMA. Disseram para a gente que não encontrou informação sobre as comunidades quilombolas na FUNAI. Então, assim, eles não sabem nem o que falam para avançar no nosso território, para nos matar, para violar os nossos direitos.
1: Já a presidente do Centro de Documentação, Eloy Ferreira da Silva, Alenice Baeta, esclareceu que mesmo se for feita a consulta, os moradores não são obrigados a aceitar a mineração nos territórios.
5: Vocês têm o direito de, mesmo o processo sendo totalmente regular, participativo, vocês têm o direito de dizer não. Isso é muito importante. Eu acho que a gente tem que amadurecer muito esse debate sobre os direitos de dizer não aos empreendimentos econômicos.
1: O titular da Secretaria de Estado de Desenvolvimento Social, Marcelo Couto Dias, explicou que foi feita uma reunião para discutir o assunto a pedido da própria comunidade, que marcou data e horário, e que essa reunião faria parte da consulta. Ele esclareceu que o próprio INCRA confirmou a realização desse processo decisório.
6: Os acordos realizados com a mineradora, junto com a comunidade, estão sendo realizados. A gente está acompanhando, porque a comunidade fez pleitos à mineradora relacionados ao impacto daquele empreendimento, e esses pleitos foram registrados nessas consultas e a gente tem acompanhado para verificar se o que diz respeito ao abastecimento de água, as demandas que foram colocadas ali, fossem realizadas, desde as questões religiosas, culturais, de segurança hídrica da comunidade, etc.
1: Outras informações no portal almg.gov.br. Da Assembleia Legislativa em Belo Horizonte, Ana Paula Ciribelli.
7: 5 horas e 17 minutos.

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1: A Comissão de Educação, Ciência e Tecnologia da Assembleia analisa projetos e debate assuntos relacionados às políticas de educação básica, profissional e superior, à diversidade e inclusão educacional e às políticas de desenvolvimento da ciência, tecnologia e inovação. A Comissão de Educação, que tem 5 integrantes efetivos e 5 suplentes, é comandada pela presidenta, deputada Beatriz Cerqueira, do PT, e pelo vice, o também petista, deputado Luizinho. Você pode acompanhar todas as ações da comissão e saber o dia e o horário das reuniões semanais no portal almg.gov.br.
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0: 5:30.

0: 11 minutos para 6 horas.
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2: A Assembleia Legislativa de Minas é o poder do Estado que reúne 77 deputados eleitos pelo povo mineiro. O Palácio da Inconfidência, na capital mineira, é a sede principal da LMG desde o ano de 1972. É onde acontecem as reuniões, votações de plenário e audiências públicas das comissões e muito mais. Alguns gabinetes parlamentares também ficam no Palácio. Outros deputados despacham do Edifício Tiradentes, prédio em frente ao Palácio da Inconfidência. O edifício também abriga setores administrativos do Poder Legislativo Estadual. A estrutura física do Parlamento também conta com o prédio da Escola do Legislativo, destinado a cursos, palestras e oficinas de educação política promovidos pela LMG, e com o edifício Carlos Drummond de Andrade, que abriga o Espaço Cidadania e o Procon Assembleia. A LMG é uma casa aberta à população que recebe visitas presenciais ou virtuais. Saiba mais em almg.gov.br. Conhecer o funcionamento da Assembleia de Minas é um passo importante para você exercer a cidadania.
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3: 6 horas, 3 minutos.

0: Agora são 6 horas e 11 minutos.
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2: Criação de um índice de segurança escolar na rede estadual de ensino. Esse é o resultado de uma norma aprovada pelos deputados estaduais no primeiro semestre de 2026 e faz parte do conjunto de propostas que tramitaram na Assembleia no período, com foco na política educacional de Minas Gerais. A Lei 25.826 altera a legislação que trata da política estadual de promoção da paz nas escolas. O objetivo é incluir a produção desse indicador de segurança como mais um dos instrumentos dessa política pública. A norma determina a elaboração do índice de segurança nas escolas estaduais, bem como no entorno dessas unidades de ensino, e ainda a divulgação pública e manutenção de uma série histórica do indicador. A medida resulta de um projeto do deputado Tiago Cota. Outra lei aprovada pelos parlamentares busca garantir que estudantes com deficiência ou neurodivergência que demandam atendimento especializado sejam acompanhados ao longo da trajetória escolar pelos mesmos professores e profissionais de apoio. Segundo a autora do projeto que deu origem à norma, deputada Lohana, ao garantir essa continuidade, o objetivo é facilitar o aprendizado desses alunos. Também aprovada pela Assembleia e sancionada pelo Executivo, lei que determina a articulação das Secretarias de Saúde e Educação para que os alunos da rede estadual possam ser assistidos por profissionais de fonoaudiologia. A norma, que tem origem em projeto do deputado Arlen Santiago, busca garantir a identificação e o encaminhamento desses estudantes para o atendimento especializado na rede pública de saúde. A política educacional do Estado e a situação dos profissionais do setor também motivaram a realização de quase 60 audiências públicas, visitas e escuta de convidados pela Comissão de Educação. O órgão promoveu ainda uma série de reuniões para monitorar o cumprimento das metas do Plano Estadual de Educação. Acompanhe a atuação do Parlamento Mineiro pelo almg.gov.br. Da Assembleia Legislativa em Belo Horizonte, Luiz Felipe Balona.
3: 6 horas e 19

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1: O turismo e a gastronomia estão no foco da comissão extraordinária que retomou os trabalhos nesta 20ª legislatura. A volta do colegiado considerou a importância da comissão extraordinária de turismo e gastronomia, levou em conta a importância do turismo para o setor econômico e sua contribuição para a criação de novos negócios e para o aumento da produção de bens e serviços, o papel relevante da atividade turística no desenvolvimento das localidades, na melhoria da infraestrutura e na geração de emprego e renda, o potencial turístico do estado e a vocação para o turismo ecológico. Outras justificativas apontadas são a constatação de que a gastronomia é uma das principais formas de expressão da identidade e da cultura mineira e a grande diversidade de festivais de gastronomia que possibilitam a interação entre consumidores e produtores, colocando o estado em posição de destaque no cenário gastronômico nacional. O presidente da comissão é o deputado Mauro Tramonte, do Republicanos, e o vice, o deputado Bosco, do Cidadania. O prazo para funcionamento desses colegiados é de um ano prorrogável pelo mesmo período. No fim dos trabalhos, esse colegiado temporário deve apresentar um relatório com propostas de ações para a mesa da Assembleia. Você pode acompanhar a Comissão Extraordinária de Turismo e Gastronomia no portal almg.gov.br.
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6:30. 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
1: A segurança pública, a preocupação de toda a sociedade, é um dos assuntos abordados por uma das comissões permanentes da Assembleia de Minas. Esse colegiado pode promover debates sobre todas as questões que envolvem a temática da defesa social, como as políticas carcerárias, o combate ao crime organizado, a recuperação e a reintegração de ex-presidiários. A comissão é formada por 5 deputados efetivos e 5 suplentes e se reúne toda semana. O presidente é o deputado Sargento Rodrigues, do PL, e o vice, o deputado delegado Cristiano Xavier, do PSD. Você pode acompanhar as ações da Comissão de Segurança Pública no portal almg.gov.br.
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0: 12 minutos para 7 horas. 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

0: relatório questiona a privatização da gestão escolar no estado. Hoje é quarta-feira, 12 de agosto. Parlamentar critica repasse de gestão escolar para a iniciativa privada. A medida está prevista em um edital lançado pelo governo do estado no primeiro semestre deste ano e vencido por um fundo privado, que vai cuidar da administração de 95 unidades da rede estadual de ensino. O assunto mobiliza a Comissão de Educação, Ciência e Tecnologia da Assembleia. Depois de visitar 22 escolas desse grupo, a Comissão de Educação produziu um relatório sobre a situação dessas unidades. Segundo a deputada Beatriz Cerqueira, do PT, que preside o órgão, nessas visitas realizadas no primeiro semestre, ela encontrou projetos pedagógicos e gestões escolares com bons resultados. Segundo o relatório, foram visitadas 10 escolas em Belo Horizonte e ainda 12 instituições no norte de Minas, sendo 8 unidades escolares em Montes Claros, 2 em Coração de Jesus, 1 em Mirabela e 1 em Brasília de Minas. A parlamentar ressaltou para representantes da Secretaria de Estado de Educação o bom desempenho pedagógico dessas unidades, já que a baixa qualidade do ensino seria a justificativa para privatizar a gestão escolar. A deputada ressaltou ainda que as unidades visitadas também receberam investimentos recentes do estado para melhoria da infraestrutura. O leilão das escolas também é questionado por profissionais que atuam na educação. É o caso da presidenta da Associação Mineira de Inspetores Escolares, Giovana Passos.
1: A Secretaria de Educação ela tem completo conhecimento do que acontece dentro das escolas. E ao invés de optar por uma política que valorizasse essas escolas, que de fato fizesse uma melhoria da qualidade dessas escolas, ele promove um leilão de 95 escolas, 95 escolas de qualidade.
0: Para Marciano de Freitas, diretor da Escola Estadual Ana de Carvalho Silveira, também é preciso pensar em investimentos nos educadores.
2: A gente tem que falar no patrimônio que nós temos, humano, que são nossos professores. E eu cheguei lá em 2023 com o IDEB de 1,8 e estamos lá no paro, lá no oitavo lugar, 4,8. Então a gente já está na média e isso tudo é um fruto de um trabalho muito árduo.
0: Já o representante do governo do estado afirmou que as escolas não estão sendo privatizadas. Segundo o subsecretário de administração da Secretaria Estadual de Educação, Silas Fagundes, a parceria vai desafogar o trabalho dos diretores escolares.
3: O diretor ele vai ter que continuar lidando com o administrativo, com o pessoal. Ele vai ter que conseguir dar conta também das ações pedagógicas, que é muito intensa. O que a gente está tirando do diretor é o que ele faz hoje, que é da área de manutenção da escola.
0: Neste semestre, a Comissão de Educação pretende visitar mais escolas incluídas no edital de terceirização. Da Assembleia Legislativa em Belo Horizonte, Luiz Felipe Balona.
4: 7 horas, 1 minuto.

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1: As comissões são um dos principais instrumentos de atuação parlamentar. Funcionam no Legislativo 22 comissões permanentes temáticas, mais a Comissão de Ética e Decoro Parlamentar, que atuam durante os 4 anos da legislatura. E cada um desses órgãos trata de temas de uma área específica. Pelo regimento interno, os presidentes e vices eleitos ficam nos cargos por 2 anos. Cabe às comissões fiscalizar as ações do Poder Executivo, discutir e opinar sobre projetos de lei em tramitação, realizar debates e audiências públicas, promover visitas para conhecer a realidade do Estado, além de convocar autoridades para prestar informações aos deputados. Assim, as comissões são um importante fórum de participação popular, onde o cidadão pode interferir no processo parlamentar, seja participando das reuniões e conhecendo mais sobre os temas, seja apresentando sugestões de mudanças nos projetos em tramitação. A composição das comissões é resultado de negociações entre os deputados e busca garantir, tanto quanto possível, a representação equilibrada dos grupos políticos presentes na Assembleia.
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0: 7 horas e 16 minutos.

0: Agora 7h22. 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
1: O Brasil registrou em 2025 cerca de 1.470 casos de feminicídio, o maior número dos últimos 10 anos, de acordo com o Anuário Brasileiro de Segurança. Por isso, a Assembleia de Minas promoveu uma série de ações para discutir as causas e as formas de combater tanta violência. Um dos eventos foi o ciclo de debates Educar, Decidir, Efetivar, bases para enfrentar o feminicídio e as violências contra as mulheres e garantir direitos. As discussões fizeram parte do Sempre Vivas 2026, realizado anualmente pelo Parlamento Mineiro, para tratar dos desafios enfrentados pela população feminina. E um desses desafios é tentar diminuir a violência em Minas Gerais, que é o segundo estado em número de feminicídios, só perdendo para São Paulo. A delegada da Polícia Civil, Danúbia Quadros, defende medidas preventivas.
2: E a gente vem cada vez mais atuando em ações preventivas, com campanhas nas escolas, para cada vez mais conscientizar as mulheres dos seus direitos, das formas de violência, como denunciar, onde denunciar.
1: E a professora da Unimontes, Cláudia Maia, acredita que a prevenção começa na educação. Ela participa de um grupo que discute o assunto na instituição há 20 anos e lembra que a situação é desafiadora mesmo na universidade.
3: Nós, professoras, mas sobretudo as alunas, elas sofrem cotidianamente assédio, não só de colegas, mas também de professores. Não é o fato de estar na universidade que as pessoas pensam necessariamente do ponto de vista da igualdade de gênero, do respeito às mulheres. Então, é preciso também envolver os universitários, que serão futuros profissionais, que vão lidar com situações como essa lá no direito, na medicina e mesmo em sala de aula.
1: Já a estudante Ana Marcela Paglione, de 17 anos, que acompanhou todos os debates, espera que essa realidade mude.
4: Eu quero poder ser livre, né? As mulheres, independente da idade, sempre tem que sair em estado de alerta. A gente sempre tem esse medo de não voltar. Acho que é isso que mais machuca a gente. A gente sai com essa incerteza todos os dias de casa.
1: Outro tema debatido foi a maior presença feminina na política. Segundo a presidente do IPEA, Luciana Servo, hoje apenas 13% das prefeituras são administradas por mulheres, 7,5% nos governos estaduais e nas assembleias legislativas, na Câmara e no Senado, são menos de 20% das cadeiras.
5: O olhar que a mulher traz para a política é um olhar sobre o desenvolvimento inclusivo, um desenvolvimento sustentável, que traz a educação para o centro do debate, que traz o mercado de trabalho para o centro do debate, que traz outras informações. Então, quando eu tenho a maior representatividade político-partidária, a maior participação das mulheres nos espaços, como as assembleias, as câmaras distritais, o Congresso Nacional, todo o desenvolvimento econômico brasileiro, ele muda nessa direção e é para onde a gente tem que caminhar.
1: Também foram promovidos 4 encontros com a Procuradoria da Mulher, que reuniu especialistas para tratar de temas como respeito e inclusão no combate ao feminicídio e empreendedorismo. Vários projetos de parlamentares também se transformaram em normas importantes. A Lei 25.917, de 2026, do deputado Charles Santos, do Republicanos, facilita o acesso ao ensino superior para mulheres vítimas de violência doméstica. Também a Lei 25.759, de 2026, baseada no projeto da deputada Leninha, do PT, que garante o acesso de gestantes a unidades de saúde destinadas exclusivamente ao parto normal, assistência imediata à mulher e ao recém-nascido e a presença de acompanhante durante o parto. E a Lei 25.986, de 2026, que tem origem no projeto da deputada Alê Portela, do PL, que assegura o acesso à assistência em saúde mental para grávidas, mulheres em trabalho de parto e mães de bebês com transtorno do espectro autista. Da Assembleia Legislativa em Belo Horizonte, Ana Paula Ciribelli.

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1: Agora são 7 horas e 31 minutos.

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5: Faltam agora 12 minutos para as 8 horas.

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1: Muitos eleitores se lembram em quem votaram para presidente ou governador nas últimas eleições, mas não têm essa mesma facilidade com os nomes que escolheram para o legislativo. Refletir bem sobre os votos para deputados e senadores é um desafio para a democracia que volta nas eleições de 2026. Este é o tema de um episódio do Politiza, o podcast da Rádio Assembleia, que está no ar. Neste ano, o eleitor vai ter que fazer 6 escolhas na urna eletrônica na seguinte ordem: primeiro deputado federal, depois deputado estadual, 2 opções para o Senado, governador e, por fim, presidente da República. Em Minas Gerais, vão ser definidas as 77 cadeiras da Assembleia Legislativa e as 53 vagas da bancada mineira na Câmara dos Deputados em Brasília. No Politiza, a doutora em Ciência Política e professora da UFMG, Magna Inácio, lembra que o Legislativo não existe apenas para criar leis. Ele também tem as funções de fiscalizar o Poder Executivo e outros órgãos e representar a sociedade. Na prática, isso significa que o parlamento é o espaço onde diferentes grupos e perspectivas se manifestam para discutir o que é prioridade para o Estado. Um exemplo concreto dessa atuação está na disputa pelo orçamento. Muitas vezes, uma boa política pública está prevista em lei, mas não sai do papel por falta de recursos. Por isso, garantir e fiscalizar verba pública é, na opinião da professora Magna Inácia, uma das funções mais importantes do Legislativo.
2: As decisões mais importantes sobre uma política pública são as decisões orçamentárias. Nós podemos ter uma boa legislação, uma legislação que produza ou busque uma boa política pública, mas se não houver uma decisão orçamentária assegurando, né, recursos, essa política pública não se materializa.
1: Para a professora, o eleitor deve estar atento aos novos desafios da era digital. Com o avanço da inteligência artificial e das redes sociais, a capacidade de manipulação de vozes e imagens se tornou uma ameaça real às eleições. Magna Inácia alerta que, por mais rigorosa que esteja a justiça eleitoral, os eleitores também precisam fazer sua parte.
2: O processo que nós vivemos no Brasil de definição de uma legislação para regulação das redes sociais, a capacidade do Tribunal Eleitoral hoje de acompanhar e antecipar problemas com a difusão de informações falsas, isso nos dá uma certa segurança no processo eleitoral. Mas o resultado, ele não depende só do que o Tribunal Eleitoral irá fazer, da aplicação ou execução dessa legislação, mas o que cada eleitor faz no seu dia a dia. E esse papel de realmente estar buscando outras fontes de informação, isso é muito importante.
1: A discussão completa sobre as atribuições dos cargos do Legislativo em jogo nessas eleições estão no episódio 78 do Politiza. O podcast está disponível na página da Rádio Assembleia, lmg.gov.br/rádio, e também nos principais tocadores de podcast. Da Assembleia Legislativa em Belo Horizonte, Graziele Mendes.
0: 8 horas e 5 minutos.

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1: A administração pública é o tema de uma das comissões permanentes da Assembleia Legislativa. Cabe a esse colegiado discutir as questões e projetos relacionados à organização dos poderes executivo e judiciário e ainda do Tribunal de Contas, Ministério Público, Advocacia do Estado, Defensoria Pública e Polícias Militar e Civil e do Sistema de Defesa Civil. Além disso, a comissão de administração pode realizar debates, audiências e reuniões sobre assuntos variados, como o Estatuto dos Servidores Públicos Civis e Militares e a Política de Prestação de Serviços Públicos. A comissão é formada por 7 deputados efetivos e 7 suplentes. O colegiado é comandado pelo presidente deputado Adal Clever Lopes, do PSD, e a vice-liderança fica com o deputado Rodrigo Lopes, do União. Você pode acompanhar todas as ações da comissão e saber o dia e o horário das reuniões semanais no portal almg.gov.br.
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0: 8 horas e 18 minutos.

0: Agora, 8 horas e 25 minutos. 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
1: A dificuldade para acessar dados sobre o cumprimento das metas do Plano Estadual de Educação. Esse é um dos pontos destacados no relatório que a Comissão de Educação da Assembleia entregou ao secretário estadual da pasta. O documento contém uma síntese das 16 audiências feitas pelo colegiado para monitorar a execução das metas do plano. O Plano Estadual de Educação foi instituído por lei com o objetivo de orientar a política educacional de Minas Gerais. Esse documento apresenta 18 metas para melhorar a qualidade do ensino num prazo de execução de 10 anos. O plano atual vale até 2027. Para avaliar os resultados obtidos e o ritmo de execução dessas propostas, a Comissão de Educação monitora essas políticas desde 2019. Só neste ano, de abril a maio, foram realizadas 16 audiências públicas que analisaram de forma detalhada cada uma das metas. Além do parlamento, esse processo também contou com a participação de gestores públicos e representantes de entidades ligadas ao setor, como o Fórum Permanente de Educação de Minas Gerais. A coordenadora da entidade, Analise da Silva, ressalta o impacto da educação de jovens e adultos para o desenvolvimento nacional.
2: Se a gente cumprir o direito constitucional dos sujeitos da EJA, a gente consegue 3 pontos de PIB a mais. Por que eu estou falando isso? Desde 1970, países que conseguiram qualidade na sua escolarização, conseguiram vencer esse desafio, aplicam no mínimo 10% de seus PIBs na educação. A gente está há algum tempo patinando no chega no 5, baixa do 5, vai para o 5.
1: Já a coordenadora-geral do Sindicato Único dos Trabalhadores em Educação, Denise Romano, elogiou o processo coletivo de monitoramento do plano, mas criticou o que considera um desmonte da política educacional em Minas.
3: No monitoramento final das 18 metas, constatamos não apenas a ausência de avanços, mas um quadro de estagnação e retrocessos na garantia do direito à educação. Esse diagnóstico evidencia os limites e as violações do plano em curso e inaugura um momento de transição. A avaliação do PE vigente deve orientar a construção na Conferência Estadual de um novo plano capaz de enfrentar as desigualdades históricas e regionais que atravessam Minas Gerais.
1: Na reunião, a Secretaria Estadual de Educação destacou avanços em ações previstas no plano, como as metas de alfabetização, mas reconheceu os desafios para universalizar essa política. É o que destaca o titular da pasta, Gustavo Braga.
4: Vocês podem ter certeza que esse documento vai ser um direcionador do nosso trabalho. A gente espera, com certeza, que em novembro, quando da próxima audiência, nós consigamos trazer ainda mais avanços e aqueles que não acontecerem, que a gente consiga também ter a serenidade de apresentar as dificuldades, porque devo dizer também que o executivo, ele apresenta grandes desafios e que a gente tem que ter muita serenidade para poder endereçar todos eles, garantindo que ninguém fique para trás, porque a educação não pode deixar ninguém para trás.
1: Já depois A deputada Beatriz Cerqueira, do PT, que coordenou o processo de monitoramento do Plano Estadual de Educação, critica a dificuldade para acessar informações sobre as metas do documento.
5: A análise feita pela equipe técnica aqui da Comissão de Educação, nós vamos ver várias solicitações de informações. A secretaria nos encaminhou, por último, uma nota técnica, que foi a número 1 de 2026, mas nós vamos ver várias questões sobre a execução do Plano Estadual de Educação não respondidas ou parcialmente respondidas. Então, todas elas estão aqui ou insuficientemente respondidas.
1: O conteúdo completo dessa audiência está no portal almg.gov.br. Da Assembleia Legislativa em Belo Horizonte, Luiz Felipe Balona.
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1: Agora são 8 horas e 32 minutos.

faltando 20 minutos para as 9 horas. 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
1: Em cartaz, no Teatro da Assembleia, o espetáculo Hétero Sigilo, com texto e atuação de Bernardo Dugin. Um espetáculo solo que transita entre o teatro documental, performance e relato autobiográfico. O autor constrói, a partir da própria vivência, uma narrativa sobre a criação de uma identidade fictícia, hétero, como estratégia social. Os ingressos podem ser adquiridos no Simpla. 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
0: 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Faltando 14 para as 9. 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

0: Faltando agora 4 minutos para as 9 horas.
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1: A Lei Maria da Penha completa 20 anos em 2026. A norma leva o nome da farmacêutica cearense Maria da Penha Maia Fernandes, que tomou um tiro do marido, ficou paraplégica e se tornou um símbolo no combate à violência contra a mulher. Na Assembleia, uma audiência discutiu os avanços e os desafios da legislação. A lei sancionada em agosto de 2006 transformou a proteção à população feminina e estabeleceu mecanismos para prevenir e enfrentar a violência doméstica e familiar. Por isso, este é o mês da campanha Agosto Lilás, de conscientização pelo fim das agressões. Para o juiz do Juizado de Violência Doméstica e Familiar contra a Mulher, Marcelo Gonçalves de Paula, um dos avanços trazidos pela lei são os grupos reflexivos responsabilizantes e projetos que reeducam os agressores.
2: Para que a gente também estude esse vetor, esse ser humano que pratica todo este ato e todas essas consequências que a gente tem. Nós já facilitamos aproximadamente, para que tenham uma noção, mais de 2 mil homens. Desses 2 mil que já passaram, apenas 4,98% retornam ao sistema de justiça.
1: A presidente do Conselho Estadual da Mulher, Bárbara Ravena, defendeu o fortalecimento das redes de enfrentamento à violência em Minas para frear a violência.
3: Nós temos 853 municípios e a gente, pelo levantamento do Tribunal de Contas, nós temos apenas 32 unidades de CREAM, que são Centro de Referência e Atendimento às Mulheres. Isso foi um levantamento agora de 2026. Possivelmente, ao longo desse segundo semestre, deve ter a criação de outras, mas isso é um dado preocupante.
1: E dentro dessa rede de proteção, o papel da Defensoria Pública tem destaque. Segundo a Defensora Pública Maria Cecília Oliveira, a instituição presta atendimento jurídico e assistência social e psicológica para as vítimas por meio do NUDEM, Núcleo Especial de Defesa dos Direitos da Mulher. E Maria Cecília Oliveira também defende a ampliação do trabalho, já que em todo o estado só funcionam 12 núcleos.
4: Nós expandimos as atuações especializadas, expandimos o número de NUDEM. A equipe do NUDEM foi reforçada com profissionais da área psicossocial para a gente ter um atendimento mais multidisciplinar às mulheres. Mas o avanço do feminicídio é preocupante e um dos pilares para o enfrentamento, para a prevenção do feminicídio, é a estruturação dos serviços de atendimento às mulheres, dos serviços especializados.
1: Para a deputada Ana Paula Siqueira, do PT, o desconhecimento sobre a legislação é justamente um dos principais desafios. Ela citou uma pesquisa da Agência Senado que confirma.
5: Em pesquisa recente, nós identificamos que 75% das brasileiras ainda não conhece a Lei Maria da Penha ou conhece muito pouco. E nós precisamos mudar essa realidade, porque a maior parte das vítimas de feminicídio foi morta pelo simples fato de ser mulher, sem ter acionado o pedido de medida protetiva.
1: A cobertura completa da audiência você assiste no portal almg.gov.br. Da Assembleia Legislativa em Belo Horizonte, Ana Paula Ciribelli.
0: Agora 9:05.
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1: Hoje é dia de Clara Nunes. Clara Francisca Gonçalves Pinheiro nasceu em 12 de agosto de 1942 em Caetanópolis, Minas Gerais. Em busca do sonho de ser cantora, largou o trabalho como tecelã para se apresentar nas rádios de Belo Horizonte. Em pouco tempo, já estava se mudando para o Rio de Janeiro e conhecendo o samba e o mar. A cantora e compositora é considerada pelos críticos como uma das maiores e melhores intérpretes do país, uma das maiores vozes do samba e da MPB. Pesquisadora da música popular brasileira, de seus ritmos e de seu folclore, Clara Nunes também viajou para muitos países representando a cultura do Brasil. Clara Nunes nos deixou precocemente aos 40 anos, em abril de 1983. Por isso, todas as homenagens neste dia 12 de agosto vão para ela, a rainha do samba e da MPB, Clara Nunes.

0: 9:17.
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2: Assuntos ligados aos direitos e à proteção da mulher têm espaço garantido na Assembleia Legislativa. A Comissão de Defesa dos Direitos da Mulher dá visibilidade e discute temas que impactam a vida das mulheres. A comissão, a princípio, funcionou como extraordinária, ou seja, com datas definidas de início e fim para os trabalhos. Mas, por causa da importância dos temas, em agosto de 2018, foi transformada pelo Parlamento Mineiro em comissão permanente. Entre as pautas do colegiado estão a promoção da igualdade entre homens e mulheres, o combate à discriminação, a ampliação da representação feminina na política, o incentivo a políticas públicas voltadas a essa parcela da população, o combate à violência e ao feminicídio. A comissão é formada por 5 deputados efetivos e 5 suplentes, que se reúnem toda semana na Assembleia, sob o comando da presidenta, deputada Ana Paula Siqueira, da Rede, e da vice, deputada Lohana, do PV. Você pode acompanhar todas as ações da comissão e saber o dia e o horário das reuniões semanais no portal almg.gov.br.
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0: 9:19.
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Agora 9:29. 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

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Agora 9:32.

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0: 9:47.
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3: Estamos na semana em homenagem às Juventudes de Minas Gerais, que é comemorada de 12 a 18 de agosto. A data entrou para o calendário oficial do Estado no ano de 2016. A intenção do autor da lei é incentivar o debate sobre temas relacionados à educação, cultura, esporte, lazer, sexualidade, drogas e trabalho, e ainda estimular a participação de jovens na política regional e nacional, fortalecer a cultura da paz, dos direitos humanos e fundamentais. A Lei 22.413, de 16 de dezembro de 2016, que institui a Semana Estadual das Juventudes, é de autoria do deputado Ulisses Gomes durante a 18ª legislatura, entre os anos de 2015 a 2019.
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9:56. 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
1: Olá, eu sou o Luiz Felipe Balona e esse é o programa Direito do Consumidor. Com tantos meios de pagamento existentes, mais uma funcionalidade está valendo, o Pix por aproximação. Nós conversamos com o coordenador do PROCON Assembleia, Marcelo Barbosa, sobre essa ferramenta e também possíveis riscos para o consumidor. Marcelo, o que é o Pix por aproximação?
2: O Pix por aproximação é um novo método de pagamento que o Banco Central disponibiliza para os brasileiros. A ferramenta permite que os pagamentos sejam feitos nas maquininhas de cartão sem a necessidade de digitação de chaves, o que agiliza o processo. A exemplo do que ocorre com o pagamento com o cartão de crédito ou o cartão de débito.
1: E para quem o Pix por aproximação está disponível?
2: Esse é um ponto importante de explicar. O objetivo do Banco Central é que a ferramenta esteja disponível para todos os cidadãos. Isso porque é um meio que facilita a conclusão das operações de pagamento. Porém, até o momento, a ferramenta está disponível apenas para a carteira da Google e dispositivos que operam com o sistema Android. E para funcionar, o consumidor terá ainda que ter instalado no celular um recurso chamado NFC. Essa tecnologia é que permite ao consumidor encostar o celular na maquininha e fazer o Pix.
1: Quais operações estão liberadas no Pix por aproximação?
2: De acordo com o Banco Central, serão permitidas operações de pagamento com valor máximo de R$ 500 por dia. Mas o consumidor vai poder ajustar isso à sua maneira, podendo reduzir o limite por operação ou criar um valor máximo por dia para cada modalidade do Pix.
1: Agora, Marcelo, tantos meios digitais de pagamento demandam um consumidor cada vez mais atento para não cair em fraudes, não é mesmo?
2: Exatamente. Os pagamentos digitais são uma tendência irreversível. E nesse meio, as operações por aproximação têm crescido cada vez mais. Já existem pesquisas que mostram que mais de 60% dos pagamentos presenciais com cartão já usam a tecnologia por aproximação. Então, isso exige muita atenção do consumidor, já que uma distração pode custar caro ao consumidor. São muitos meios de pagamento e os golpistas podem aproveitar essa facilidade para gerar cobranças indevidas em locais movimentados, por exemplo. Outro risco é o caso de roubo ou perda do aparelho. Pagamentos indevidos podem ser realizados até que a vítima consiga bloquear o seu celular. Por isso, é importante o consumidor configurar seu aparelho, bloquear o celular com recursos de segurança, como a autenticação por senha ou biometria. Outra dica é definir limites de pagamento pelo aplicativo do banco. Tudo isso pode minimizar os prejuízos em caso de golpes. Agora, uma outra dica importante é que o consumidor, embora não tenha de digitar a chave Pix, confira quem é o destinatário daquele Pix, porque isso é importante e gera muito golpe. Então, por exemplo, se o consumidor vai fazer o pagamento na compra de um produto numa determinada loja, o destinatário do Pix tem que ser aquela loja e não o nome de uma pessoa física, por exemplo.
1: Conversamos com o coordenador do PROCON Assembleia sobre o pagamento com o Pix por aproximação. Mais informações sobre o direito do consumidor estão no almg.gov.br/rádio. Da Assembleia Legislativa em Belo Horizonte, Luiz Felipe Balona.
0: 10 horas e 4 minutos.

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1: Quatro novas comissões extraordinárias estão em funcionamento no Parlamento Mineiro nesta 20ª legislatura. Uma delas é a Comissão Extraordinária de Prevenção e Enfrentamento do Câncer. A criação do colegiado levou em conta a crescente incidência da doença, a necessidade de se ampliar o acesso aos exames de rastreamento e de diagnóstico precoce do câncer, a oferta insuficiente de serviços de oncologia habilitados no SUS e a disparidade na distribuição territorial desses serviços no estado. Vão ser debatidos assuntos como a dificuldade de acesso a quimioterápicos e a demora na incorporação de novos medicamentos pelo SUS para o tratamento do câncer, entre outros problemas relacionados à doença. O presidente da comissão é o deputado Elismar Prado, do PROS, e o vice, o deputado Enes Cândido, do PP. O prazo para funcionamento das comissões extraordinárias é de um ano, prorrogável pelo mesmo período. No fim dos trabalhos, as comissões extraordinárias devem apresentar um relatório com propostas de ações para a mesa da Assembleia. Acompanhe a Comissão Extraordinária de Prevenção e Enfrentamento do Câncer no portal almg.gov.br.
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2: 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As inscrições podem ser feitas até o dia 8 de setembro e as aulas terminam no dia 14. 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
0: 10 e 17.

0: 10 horas e 21 minutos.
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2: A superação da pobreza, a proteção do meio ambiente e a garantia dos direitos humanos dependem de ações concretas nos municípios. Mas em Minas Gerais, apenas 53 dos 853 municípios aderiram até agora ao Pacto pelo Desenvolvimento Sustentável, que busca implementar a Agenda 2030 da ONU. O tema foi debatido na Comissão de Direitos Humanos da Assembleia Legislativa. Criada pela Organização das Nações Unidas em 2015, a Agenda 2030 é um plano global para promover o desenvolvimento sustentável. O documento reúne 17 Objetivos de Desenvolvimento Sustentável, os chamados ODSs, e 169 metas voltadas ao combate à pobreza, à redução das desigualdades, à proteção do meio ambiente e à melhoria da qualidade de vida da população. Para o secretário executivo nacional dos ODSs, Lavito Persson, a agenda é uma ferramenta de fortalecimento da democracia, dos direitos humanos e do planejamento dos territórios.
3: Se você olhar para os Objetivos de Desenvolvimento Sustentável, você vai ver os direitos humanos representados em todas as suas dimensões. Ela é uma agenda também baseada na ciência e da centralidade ao território. Então, a gente precisa entender essa agenda também como um instrumento de desenvolvimento e planejamento dos territórios para que a gente possa ter municípios mais resilientes, sobretudo para fazer o enfrentamento à crise climática.
2: Minas é o segundo estado com maior adesão ao Pacto Nacional dos ODSs e já realizou dezenas de conferências regionais sobre o tema. Mas a falta de estrutura técnica ainda dificulta a participação de pequenas prefeituras e o acesso a recursos disponíveis para a implementação das metas. Para apoiar os municípios, parcerias entre instituições públicas e organizações da sociedade civil oferecem consultorias, capacitação e acesso a redes de financiamento. O coordenador do movimento ODS Minas, Frederico Quintão, explica as vantagens da adesão ao pacto.
4: A gente está levando um pacote de benefícios para todos os municípios. E aí os benefícios vão desde recursos nacionais e internacionais, e esses recursos podem ser onerosos ou não para o município. E ainda a gente tem um pacote muito robusto de conhecimento com a ENAP, a Escola Nacional de Administração Pública, a Itaipu Binacional, temos também uma parceria com o BNDES, o PNUD. Então, isso tudo vai fortalecendo essa questão da territorialização dos ODS aqui em Minas.
2: A discussão também destacou a urgência de enfrentar a crise climática e de promover um modelo de desenvolvimento mais equilibrado. Para a empresária e embaixadora do movimento ODS Minas, Raquel Duarte, a sustentabilidade precisa estar no centro das decisões públicas e privadas.
5: Pauta de ODS não tem espaço para questionamento ideológico e político. Pauta de ODS é sobre pessoas, é sobre um planeta que precisa sobreviver e que precisa vencer essa doença. Essa doença chama esse consumo deslumbrado e a qualquer custo. Eu sou empresária e eu posso falar disso muito bem. Eu posso provar pela minha história, pelo meu legado, que é possível ser sustentável. Inclusive, é rentável ser sustentável.
2: A presidenta da comissão, deputada Bela Gonçalves, do PT, que pediu a audiência, defende que a Assembleia possa ajudar a aproximar os municípios das oportunidades de capacitação e financiamento disponíveis.
6: Nós estamos falando de municípios de 2 mil habitantes, de 5 mil habitantes, de 10 mil habitantes, que de fato muitas vezes não dispõem de um corpo técnico autônomo que possa fazê-los acessar, inclusive, recursos disponíveis para a Agenda 2030. Então, eu queria desde já pedir para a nossa consultoria que fizesse aqui um requerimento divulgando tanto a conferência quanto também os portais para acesso a essa consultoria para os municípios mineiros. A Assembleia Legislativa tem como ser motor enviando requerimentos aos municípios, divulgando a disponibilidade do governo federal auxiliar na implementação dessa agenda.
2: As experiências apresentadas nas conferências realizadas em Minas Gerais vão contribuir também para a primeira Conferência Nacional dos Objetivos de Desenvolvimento Sustentável prevista para este ano em Brasília. A cobertura completa da reunião está em almg.gov.br. Da Assembleia Legislativa em Belo Horizonte, Flávio Júnior.

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1: Dez horas e 31 minutos.

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3: O esporte, lazer e a juventude são temas constantes na agenda da Assembleia de Minas. O assunto está na pauta de uma das comissões permanentes do Legislativo. Nas reuniões, são debatidos assuntos como a promoção do esporte nas escolas, o uso dessa modalidade como ferramenta educacional e de lazer, e ainda a preparação de competições esportivas de atletas amadores e de alto rendimento. Além disso, os deputados trabalham pelo incentivo à valorização e a difusão da prática esportiva e do lazer, e pela garantia da inclusão social por meio de atividades esportivas e de recreação. 5 deputados efetivos e 5 suplentes formam a Comissão de Esporte, Lazer e Juventude. O presidente é o deputado Coronel Henrique, do PL, e o vice, Mário Henrique Caixa, do PV. Você pode acompanhar todas as ações da comissão e saber o dia e o horário das reuniões semanais no portal almg.gov.br.
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4: 10 horas e 45 minutos.

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1: A Política Estadual de Desenvolvimento Agrícola passa a incentivar o uso de tecnologias digitais no campo. A mudança foi aprovada pela Assembleia Legislativa e busca fortalecer a inovação e a produtividade da agropecuária mineira. A lei já está em vigor no estado.
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1: A Lei 25.994, de 2026, tem origem em projeto do deputado Carlos Henrique, do Republicanos. A norma atualiza a Política Estadual de Desenvolvimento Agrícola para incentivar a utilização de tecnologias digitais na produção rural. Entre as medidas previstas estão a ampliação do acesso a sistemas de coleta, análise e gestão de dados, além da automação de processos adaptados à produção agrícola. A proposta é estimular o uso de ferramentas que aumentem a eficiência, a produtividade e a tomada de decisões no campo. A lei também passa a priorizar a transferência das tecnologias desenvolvidas pela pesquisa agropecuária, com enfoque não apenas agroecológico, mas também biotecnológico. O objetivo é ampliar o acesso dos produtores à inovação e às novas soluções disponíveis no setor. O texto da Lei 25.994, de 2026, está disponível para consulta no portal da Assembleia. O endereço é almg.gov.br. Da Assembleia Legislativa em Belo Horizonte, Flávio Júnior.
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1: O trabalho, a previdência e a assistência social são temas abordados em uma das comissões permanentes da Assembleia de Minas. Entre as funções desse órgão estão a discussão de projetos de lei, problemas e políticas públicas que envolvam a promoção do trabalho e a ação social e previdenciária. Os parlamentares também apreciam projetos de lei e assuntos que tratam da proteção à família, à criança, ao adolescente e ao idoso. A Comissão do Trabalho é formada por 5 parlamentares efetivos e 5 suplentes. O presidente é o deputado Betão, do PT, e o vice, o deputado Celinho Sintrocel, do PCdoB. Você pode acompanhar as ações da Comissão do Trabalho, da Previdência e da Assistência Social no portal almg.gov.br.
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2: Abertas até o dia 31 de agosto as inscrições para a Oficina de Sustentabilidade, implementando ações no Legislativo. O treinamento, que tem 20 vagas, é direcionado a vereadores e servidores de câmaras municipais. O objetivo é estimular a adoção de práticas sustentáveis nas rotinas administrativas das câmaras municipais e ensinar como elaborar e implementar um plano de logística sustentável. O curso ocorre no dia 2 de setembro, de 9 da manhã ao meio-dia, no auditório da Escola do Legislativo, Avenida Olegário Maciel, 2161, bairro Santo Agostinho, em Belo Horizonte. As inscrições devem ser feitas

0: pelo e-mail escola.eventos@almg.gov.br, informando o nome completo, CPF, e-mail e Câmara Municipal de Origem.
1: 11 horas e 16 minutos.

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Onze e trinta e um.

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1: As atividades culturais e artísticas em Minas ganham a atenção dos deputados que atuam na Comissão de Cultura da Assembleia. No colegiado, são realizadas discussões sobre temas que tratam da valorização e da divulgação das manifestações culturais mineiras, a proteção do patrimônio do Estado e a política de incentivo à regionalização e ao intercâmbio da criação cultural também estão na pauta da comissão. São 5 deputados efetivos e 5 suplentes, sob o comando do presidente, deputado professor Cleiton, do PV, e a vice-deputada Andréia de Jesus, do PT. Você pode acompanhar todas as ações da comissão e saber o dia e o horário das reuniões semanais no portal almg.gov.br.
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0: Onze horas e 46 minutos.

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Meio-dia e um.

0: Meio-dia e nove. 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
1: Um dia, numa rua da cidade, eu vi um velhinho sentado na calçada, com uma cuia de esmola e uma viola na mão. O povo parou para ouvir. Ele agradeceu as moedas e cantou essa música que contava uma história, que era mais ou menos

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1: O direito do consumidor e do contribuinte é tema de uma comissão permanente na Assembleia de Minas. As relações de consumo, a qualidade e a distribuição de bens e serviços também entram na pauta da comissão, que avalia todos os projetos de lei sobre o tema. Discussões na área da economia popular e a repressão ao abuso do poder econômico também são tarefas assumidas pelos parlamentares, que promovem audiências e encaminham pedidos de providências aos órgãos responsáveis. A comissão é formada por 5 deputados efetivos e 5 suplentes, que se reúnem toda semana na Assembleia, sob o comando do presidente, deputado Adriano Alvarenga, do PP, e da vice, deputada Carol Caran, do Avante. Você pode acompanhar todas as ações da comissão e saber o dia e o horário das reuniões semanais no portal almg.gov.br.
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0: Meio-dia e 16.

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1: Meio-dia e 27.

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1: 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Meio-dia e 45.

0: 12:52.
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3: A ausência de política habitacional e o fim de instrumentos de mediação de conflitos agravam as disputas por terra e moradia no Estado. Essa é a conclusão de movimentos sociais e parlamentares sobre a situação fundiária em Minas Gerais. O tema é um dos focos de fiscalização da Comissão de Direitos Humanos da Assembleia. Moradores de ocupações rurais e urbanas no estado participaram da audiência. Eles relataram os problemas vividos por essas comunidades, como a falta de abastecimento, saneamento básico e coleta de lixo, além de enfrentarem processos arbitrários de reintegração de posse. São moradores de comunidades como o Residencial Alterosa, em Ribeirão das Neves, na Grande BH, da Agrovila Serrinha, em Frutal, no Triângulo, e das ocupações Irmã Dorothy, no Barreiro, em BH, Três Marias e Rancho Paraíso, na região central, Fidel Castro, em Uberlândia, Triângulo, e Vila Maria, no bairro Betânia, também na capital. Um dos relatos é de Dalila Esther, que deixou a ocupação Canaã, em Betim, na Grande BH, e ainda não teve a questão da moradia resolvida.
4: Porque há mais de 10 anos a gente está esperando, e a gente também precisa da nossa moradia, porque a gente vai ficar pagando aluguel até quando? E a prefeitura, no acordo que eles fizeram com a gente na mesa de negociação, eles falaram que com 6 meses ia dar a casa, o projeto da Minha Casa Minha Vida. Mas até hoje não saiu esse projeto e não tem reajuste nenhum do valor do aluguel.
3: Para o coordenador nacional do Movimento dos Trabalhadores Sem Teto, Jairo dos Santos, a situação se agrava pela falta de uma política habitacional, mesmo o Estado tendo áreas para a construção de moradias.
5: Se a gente for citar todos esses imóveis qualificados do Estado que poderiam servir para habitação de interesse social, nós temos mais de 5 milhões de metros quadrados disponíveis para a construção de moradia do governo do Estado de Minas Gerais.
3: Segundo a Justiça Federal, em Minas existem 228 processos sobre a questão fundiária. Cerca de 50 deles têm o acompanhamento da Comissão Regional de Soluções Fundiárias do Tribunal Regional Federal da 6ª Região. É o que revela o desembargador André Prado.
6: É possível uma saída distinta para os conflitos fundiários. Hoje nós temos 228 processos. Desses 228 processos, nós já atuamos em 33 processos e nós temos 21 conflitos em acompanhamento. O impacto das soluções construídas desde 2025 significa 2.760 famílias já impactadas, com pessoas retiradas das margens do conflito.
3: Já a deputada Bela Gonçalves, do PT, que propôs a reunião, lamenta o fim da mesa de diálogo sobre conflitos fundiários no Executivo Estadual.
7: Que acabaram com a mesa de diálogo e negociação. Um instrumento importante que nós tínhamos de resolver conflitos fundiários, mesmo antes da DPF 828, que sustentam uma política de compreender conflitos fundiários como uma relação de crimes, bulho possessório, que deve ter uma atuação da polícia militar violenta e não dialógica, que busca solucionar conflitos e compreender o caráter legítimo de uma ocupação como manifestação de luta por moradia e luta pelo acesso à terra.
3: O conteúdo completo dessa audiência está no almg.gov.br. Da Assembleia Legislativa em Belo Horizonte, Luiz Felipe Balona.
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1: Estação de tratamento de esgoto gera transtorno para moradores de Conselheiro Lafaiete, na região central do estado. Mau cheiro, problemas de saúde e desvalorização de moradias foram relatados em audiência no Legislativo Mineiro sobre o tema. A comunidade pede a retirada do equipamento da área urbana do município. Já a Copasa promete intervenções na ETE. O assunto mobiliza a Comissão de Saúde da Assembleia. A estação de tratamento de esgoto Bananeiro foi instalada há 16 anos no bairro Satélite, em Conselheiro Lafaiete, e segundo moradores locais e comunidades vizinhas, começou a provocar mau cheiro desde o primeiro dia de funcionamento. Moradores da região lotaram o auditório da Assembleia para relatar os problemas e cobrar de representantes da Copasa uma solução para o mau cheiro e as consequências do odor que resulta do tratamento de esgoto. Em depoimento reproduzido em vídeo, a moradora Tatiane afirma, para além do desconforto, que o mau cheiro desvalorizou as moradias do bairro.
2: Sou moradora do bairro Satélite desde 1992. Essa ETE nos traz muito transtorno. É um mau cheiro terrível. Ele chega a embrulhar o estômago. Outra coisa, a gente tem hoje os nossos imóveis desvalorizados. Ninguém quer vir morar num bairro onde a gente é conhecido como o bairro do Fedozão, o bairro do Boticário.
1: Já a moradora Nayara Georgia relata problemas de saúde dos filhos devido ao mau cheiro da região.
3: Eu tenho 3 filhos e um deles possui 15 anos. Meu filho mais velho é o mais prejudicado pela questão do mau cheiro da ETE, porque conviveu e convive, né, por mais tempo com o mau cheiro. Ele tem vários problemas respiratórios, os quais a questão do mau cheiro desencadeia várias e várias crises respiratórias.
1: O líder comunitário do bairro Satélite, Fabiano Teixeira, conta um episódio em que o mau cheiro afetou o encontro de família.
4: Que foi quando a minha filha fez a primeira comunhão e nós decidimos fazer uma confraternização. E infelizmente, né, e mais uma vez, a gente foi surpreendido aí pelo mau cheiro da ETE no meio da festa. Dentre tantas outras situações, né, essa foi uma situação que me marcou, porque é um momento muito importante, acho que na vida de todas as crianças, né? E acabou que era um dia de muito calor, a gente teve que fechar toda a casa e pedir desculpa a todos os nossos convidados.
1: Segundo a Copasa, a ETE passou por vistorias para identificar falhas que poderiam estar intensificando o mau cheiro. O superintendente de tratamento de esgoto da Copasa, Felipe Nepomuceno, afirma que a estrutura vai passar por modernização para resolver o problema.
5: Nós temos um soprador dentro da ETE, agora não vou querer entrar em termos técnicos, mas enfim, tem um soprador e um filtro para tratar gás. Nós vamos estar estudando uma remodelagem desse soprador e do filtro até o final do ano, dezembro, a gente está fazendo melhorias. Com esse trabalho da UFMG que está nos identificando os principais focos, a gente vai estudar ou se faz uma mudança no processo ou se a gente vai fazer um confinamento, tampar os locais. Isso tudo até dezembro a gente vai ter uma ação concreta já instalada.
1: Mas o deputado Lucas Lasmar, da Rede, que propôs a reunião, defendeu a retirada da estação de tratamento do meio da cidade. Para ele, é preciso garantir uma solução efetiva para as queixas dos moradores, que aguardam providências há 16 anos. O conteúdo completo dessa audiência está no almg.gov.br. Da Assembleia Legislativa em Belo Horizonte, Luiz Felipe Balona.
0: 1 e 3.

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2: Agora 1 hora e 19 minutos.

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1: 1:31.

0: Faltando 17 minutos para as 14h.
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0: Relatório questiona a privatização da gestão escolar no estado. Hoje é quarta-feira, 12 de agosto. Parlamentar critica repasse de gestão escolar para a iniciativa privada. A medida está prevista em um edital lançado pelo governo do estado no primeiro semestre deste ano e vencido por um fundo privado, que vai cuidar da administração de 95 unidades da rede estadual de ensino. O assunto mobiliza a Comissão de Educação, Ciência e Tecnologia da Assembleia. Depois de visitar 22 escolas desse grupo, a Comissão de Educação produziu um relatório sobre a situação dessas unidades. Segundo a deputada Beatriz Cerqueira, do PT, que preside o órgão, nessas visitas realizadas no primeiro semestre, ela encontrou projetos pedagógicos e gestões escolares com bons resultados. Segundo o relatório, foram visitadas 10 escolas em Belo Horizonte e ainda 12 instituições no norte de Minas, sendo 8 unidades escolares em Montes Claros, 2 em Coração de Jesus, 1 em Mirabela e 1 em Brasília de Minas. A parlamentar ressaltou para representantes da Secretaria de Estado de Educação o bom desempenho pedagógico dessas unidades, já que a baixa qualidade do ensino seria a justificativa para privatizar a gestão escolar. A deputada ressaltou ainda que as unidades visitadas também receberam investimentos recentes do estado para melhoria da infraestrutura. O leilão das escolas também é questionado por profissionais que atuam na educação. É o caso da presidenta da Associação Mineira de Inspetores Escolares, Giovana Passos.
1: A Secretaria de Educação tem completo conhecimento do que acontece dentro das escolas. E ao invés de optar por uma política que valorizasse essas escolas, que de fato fizesse uma melhoria da qualidade dessas escolas, ele promove um leilão de 95 escolas, 95 escolas de qualidade.
0: Para Marciano de Freitas, diretor da Escola Estadual Ana de Carvalho Silveira, também é preciso pensar em investimentos nos educadores.
2: A gente tem que falar no patrimônio que nós temos, humano, que são nossos professores. E eu cheguei lá em 2023 com o IDEB de 1.8 e estamos lá no paro, lá no oitavo lugar, 4.8, então a gente já está na média. E isso tudo é um fruto de um trabalho muito árduo.
0: Já o representante do governo do estado afirmou que as escolas não estão sendo privatizadas. Segundo o subsecretário de administração da Secretaria Estadual de Educação, Silas Fagundes, a parceria vai desafogar o trabalho dos diretores escolares.
3: O diretor, ele vai ter que continuar lidando com o administrativo, né, com o pessoal. Ele vai ter que conseguir dar conta também das ações pedagógicas, que é muito intensa. O que a gente está tirando do diretor é o que ele faz hoje, que é da área de manutenção da escola.
0: Neste semestre, a Comissão de Educação pretende visitar mais escolas incluídas no edital de terceirização. Da Assembleia Legislativa em Belo Horizonte, Luiz Felipe Balona.
4: Faltando 10 minutos para as 2.

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1: Duas e três.

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1: 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Entre as funções dessa comissão está a realização de debates, audiências ou reuniões sobre questões ligadas à saúde. 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Formada por 5 parlamentares efetivos e 5 suplentes, a Comissão de Saúde é comandada pelo presidente, deputado Arlen Santiago, do Avante, e pelo vice-deputado doutor Wilson Batista, do PSD. 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
0: 2 horas e 17 minutos.

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1: Obrigado, deputado Oscar. Presidência passa, portanto, a receber proposições e a conceder a palavra aos autores inscritos para o grande expediente. Como temos hoje acordo de líderes e votação nessa tarde de hoje, a presidência, portanto, passa a segunda parte da reunião, com a primeira fase da ordem do dia, compreendendo os atos da presidência, as comunicações e apreciações de pareceres, requerimentos e indicações. Estão abertas as inscrições para o grande expediente da próxima reunião. Presidência, no uso de suas atribuições, reforma o despacho anterior e determina que o projeto de lei 5.883/26, do deputado Enes Cândido, seja distribuído também à Comissão Desenvolvimento Econômico em razão de natureza da matéria. Assim fica o projeto distribuído às Comissões de Justiça, Agropecuária e Desenvolvimento Econômico, sendo assim mantidos os demais atos processuais praticados até o momento. A presidência informa que foram aprovados conclusivamente, nos termos para fundos do artigo 103 do Regimento Interno, requerimento 19.218 a 220, 19.278 a 86, 19.288 a 98 e 19.326 da Comissão de Educação, 19.223 a 37 e 19.249 a 69 da Segurança Pública, 19.238, 40, 42, 43 e 45 a 47 da Trabalho, 19.289 e 90 da Meio Ambiente, 19.316 de 26 da Cultura, 19.319, 21, 22, 24, 25, 28, 30, 41, 19.343 a 52, 57, 59 a 61 e 63 de 2026 da Comissão de Direitos Humanos. Publique-se para os fins do artigo 104 do nosso Regimento Interno. As comissões permanentes comunicam a apreciação conclusiva de matérias nas seguintes reuniões. Comissão de Segurança Pública, Trabalho e Esporte, ordinária de 15/7/26. E Educação, Comissão de Educação, extraordinária de 15/7/26, reunião ordinária de 11/8/26, Comissão de Direitos Humanos, ordinária de 5/8/26, ciente, publique-se. Requerimento 16.765/26, da deputada Leninha e outros, solicitando a convocação da reunião especial para homenagear a Cáritas Brasileira pela celebração dos seus 70 anos. Requerimento 17.131/26, deputada Beatriz Cerqueira e outros, solicitando a convocação de reunião especial para homenagear o movimento dos atingidos por barragens pelos seus 35 anos de trajetória no país. Requerimento número 17.987/26, deputado Dorgal Andrada e outros, solicitando a convocação de reunião especial para homenagear Gerdau Brasil pelos 40 anos da sua instalação da usina de Ouro Branco. Requerimento 18.301/26, deputado Noraldino Júnior e outros, solicitando a convocação de reunião especial para homenagear o coral Recria Vida por sua trajetória de promoção da cultura, da inclusão social e da valorização da pessoa idosa em Mariana. Requerimento número 19.435/26, deputado Gustavo Santana e outros, solicitando a convocação de reunião especial para entrega do título de honorário do Estado a Richard Murá Macedo. A presidência defere os requerimentos de conformidade com o inciso 21 do artigo 232 do nosso regimento interno. Requerimento número 19.222, do deputado Caporeso, solicitando a retirada de tramitação do projeto de lei 4.458/25 de sua autoria, que se encontra pronto para a ordem do dia em plenário. Em votação, requerimento, as deputadas e deputados que o aprovam permaneçam como se encontram, está, portanto, aprovado. Esgotada a matéria destinada à primeira fase, a presidência passa à segunda fase da ordem do dia, com discussão e votação de matéria constante na pauta e pela ordem. Antes de iniciarmos a votação, deputado professor Cleiton.
2: Presidente, pela ordem, eu gostaria de falar aqui, não só em nome do deputado professor Cleiton, mas em nome do nosso bloco Democracia e Luta, para chamar a atenção dos pares, o que está presente no projeto de lei 1518/2023 do deputado Adriano Alvarenga. Nós temos uma emenda que consta nesse projeto, que é uma emenda de refinanciamento, de refis. Então, presidente, queria chamar a atenção dos nossos pares, porque nós estamos diante de um problema jurídico aqui. Primeiro que eu tenho quase que a convicção que foi o governo que solicitou que fosse colocada essa emenda num projeto que é muito bom e que diz respeito à questão da cana-de-açúcar. Mas eu queria chamar a atenção, primeiro, falta pertinência. O projeto passou pela Comissão de agropecuária, presidente. É, por se tratar de renúncia de receita, esse projeto tinha que ser apreciado pela comissão afeita ao tema, que é a Comissão Fiscalização Financeira e Orçamentária. Vou lembrar os pares, a emenda ao projeto traz impacto. Só que aí também nós estamos diante de uma infringência da lei eleitoral. O artigo 4º ao 6º estabelece que redução de penalidade sem contraprestação é vedado pela lei eleitoral no seu artigo 73, parágrafo 10º. Então, essa casa, presidente, ela não pode infringir a legislação eleitoral. Então, causa estranheza a questão política também. Às vésperas da eleição, um refinanciamento, ninguém aqui seria contra, o nosso bloco não seria contra, se essa matéria estivesse sendo discutida num outro momento, e não às vésperas da eleição. E também, esse conteúdo não poderia ser recebido, muito menos votado, presidente. Então, eu peço atenção a essa questão, porque é uma questão legal, fere o nosso regimento e que está num projeto que nada tem a ver com a matéria. Obrigado, presidente.
1: Obrigado, professor Cleiton. Deputado, requerimento deputado Ulisses Gomes, solicitando, nos termos regimentais, a inversão da ordem da pauta para que o PL 1518-2023, que institui o Polo Mineiro de Incentivo à Produção de Cana-de-Açúcar e da Outras Providências, seja apreciada em último lugar da ordem do dia. Em votação, senhores deputados e deputadas que aprovam, mesmo como se encontra, está, portanto, aprovado. Vamos dar início nesse momento, portanto, à votação dos projetos que constam na pauta, iniciando pela votação em primeiro turno do projeto de lei 4.166 de 25, do deputado Gil Pereira, que autoriza o Poder Executivo a doar ao município de Corinto imóvel que especifica. A Comissão de Justiça conclui pela constitucionalidade do projeto na forma do sub 1 que apresenta. A Comissão de Administração Pública opina pela aprovação do projeto na forma do sub 1 da Comissão de Justiça. Vamos, portanto, dar início à votação. Peço atenção das senhoras e senhores deputados em votação.
3: Agora são 2h26. Começam neste momento as votações. Aqui no plenário da Assembleia, há uma pauta de 29 projetos de lei a serem analisados. E o primeiro é um projeto que autoriza o Estado a doar ao município de Corinto um imóvel para a construção da Companhia de Polícia Militar número 219.
4: O governo do Estado envia comunicação à Assembleia dizendo que o imóvel não está sendo usado neste momento, concordando, portanto, com essa transferência para o município de Corinto.
5: Para juntar todo mundo, eles pediram.
1: Votaram sim 38, senhoras e senhores deputados. Peço atenção das senhoras e senhores deputados. Com a presença do presidente e do João Magalhães, está, portanto, aprovado o dispositivo número 1. Votação em primeiro turno, projeto de lei 44.430, de 25, deputado Cristiano Silveira, que institui o protocolo de prevenção de crise e manejo comportamental que disciplina a conduta das instituições de ensino pública e privadas no Estado diante de ocorrências que envolvam crianças e adolescentes com deficiência ou neurodivergentes. A Comissão de Justiça conclui pela constitucionalidade do projeto na forma do sub 1 que apresenta. A pessoa com deficiência opina pela aprovação do projeto na forma do sub 2 que apresenta. Educação opina pela aprovação do projeto na forma do sub 3 que apresenta. E a Fiscalização Financeira opina pela aprovação do projeto na forma do sub 3 da Comissão de Educação. Portanto, vamos dar início à votação do substituto número 3. Em votação.
3: Agora em votação, um projeto de lei do deputado Cristiano Silveira, que cria um protocolo para orientar como escolas públicas e privadas devem agir em situações de crise envolvendo estudantes com deficiência ou neurodivergentes, como os autistas, por exemplo.
1: Presidência procederá à segunda chamada de votação. Em votação.
4: Em votação, substitutivo número 3 da Comissão de Educação, que substitui a previsão de capacitação específica e de comunicação em situações de crise por medidas estruturadas de prevenção e manejo com integração entre escola, família e serviços de saúde, e que essas questões sejam abordadas nas ações de formação dos professores.
1: Votaram sim 42, senhoras e senhores deputados. O voto não, o branco. Registro voto sim, deputado Gustavo, deputado Bosco. Está, portanto, aprovado o sub 3 com aprovação desse substitutivo. Ficam prejudicados o 1, o 2 e o projeto original. Discussão em segundo turno, projeto de lei 3.632, de 22, da deputada Ana Paula, que institui a política estadual de proteção e atenção integral aos órfãos e órfãs do feminicídio. A Comissão de Direitos da Mulher opina pela aprovação do projeto na forma do sub 1 que apresenta ao vencido em primeiro turno. Em discussão, não há oradores inscritos. Encerra essa discussão. Para encaminhar a deputada Ana Paula.
6: Boa tarde, presidente. Boa tarde, colegas deputadas, colegas deputados. Pessoal, eu subo aqui mais uma vez a essa tribuna para pedir o apoio de vossas excelências a um projeto de extrema importância aqui no estado de Minas Gerais. O projeto que está em tela e que nós vamos apreciar agora versa sobre a criação da política estadual de atenção e proteção integral aos filhos, aos órfãos e órfãos do feminicídio. Lamentavelmente, nós precisamos mais uma vez estar aqui para dizer que mulheres seguem sendo mortas no nosso país, assassinadas, covardemente assassinadas pelo fato de serem mulheres, pelo fato de decidirem sobre as suas vidas. Infelizmente, estamos vivendo a epidemia de feminicídio, que mata a mulher e destrói a vida de milhares de famílias. Essas mulheres que são assassinadas, elas perdem as suas vidas, mas deixam os seus filhos. E no ano passado, a pesquisa nos mostrou que em 2025, o Brasil tem cerca de 1.653 crianças e adolescentes órfãos do feminicídio. Como nós vimos aqui no dia 8 de março desse ano, no município de Santa Luzia, uma mulher foi assassinada dentro de casa com 30 facadas num crime cometido pelo seu ex-companheiro diante dos seus três filhos, uma criança de 10 anos, uma criança de 8 anos e uma criança de 5 anos. Então, quando uma mulher é morta, vai a história daquela mulher, vai a vida de uma filha e a vida de uma mãe. E essas crianças ficam órfãos da mãe e muitas vezes do pai, porque ou ele tira sua própria vida, após cometer o crime, ou ele vai preso, ou ele muda de nome, deixa de ser pai e passa a ser apenas genitor. Então, gente, é mais do que urgente que o Estado de Minas Gerais garanta uma proteção integral para essas crianças, para esses adolescentes, porque não é só a sequela de uma morte. Ô, presidente, pedir, por favor, silêncio aqui no plenário.
1: Com a palavra, a deputada Ana Paula.
6: Colegas, nós estamos falando de uma das maiores mazelas da nossa sociedade, que é a violência contra mulheres. Uma violência que ceifa a vida de mulheres e deixa milhares de crianças desassistidas. Esse assunto deveria mobilizar não só esse nosso plenário, como todas as cidades, todos os estados e todo o nosso país. Não é isso que a gente vê diante de vidas que são covardemente tiradas. Esse parlamento tem a responsabilidade de buscar estratégias de proteção à vida de vulneráveis que estão sendo tiradas. Eu queria reiterar que o projeto em tela, que traz a política estadual de proteção a essas crianças, tem como principal objetivo garantir não só a proteção, mas a acolhida. É necessário, sim, que essas crianças sejam assistidas pelo Estado. Elas seguem com a sequela de um falecimento da mãe, da morte da mãe, que já é duro em qualquer circunstância, e seguem aí fragilizadas porque assistiram a esse crime. Então, é necessário uma articulação das políticas de assistência social, de saúde, de educação, de empregabilidade, para que elas possam seguir as suas vidas. É necessário que haja um atendimento psicossocial para essas pessoas. E é isso que o nosso projeto traz de inovação aqui para o Estado. Então, eu queria, mais uma vez, apresentar. É lamentável que, em mais um agosto lilás, inclusive, parabenizar aqui a casa pela iluminação da Assembleia, na cor lilás, em memória a tantas mulheres, mas também no compromisso intransigente da luta contra a violência. Nesse mês em que a Lei Maria da Penha completa 20 anos de existência, a gente precisa ainda pensar estratégias para tirar as mulheres dessa violência. Então, presidente, eu encaminho aqui pelo voto sim a esse projeto, peço apoio das colegas deputadas, dos colegas deputados, daqueles que ouviram atentamente e que vão se comprometer com a busca por uma sociedade justa, igualitária, para todos e para todas, que passa pela proteção das mulheres. E eu não posso, presidente, deixar de registrar aqui a dor que todos aqui deveriam sentir de ver. Professor Cleiton, por favor, um minutinho. No Dia dos Pais, domingo passado, a notícia que circulou e que deveria ter incomodado muita gente aqui é a notícia de um pai que mata duas filhas, uma de 3 anos de idade e outra de 5 anos. O motivo do assassinato: ciúmes da mãe, vingança da mãe. Isso tem nome, é crime, chama violência vicária. Homens estão matando os seus próprios filhos para deixar essa mulher morta em vida. Nós ficamos, no ano passado, muito impressionados com a situação que aconteceu, salvo engano, em São Paulo, com o ex-secretário de governo. E agora, novamente, nós temos mais uma situação que deveria roubar a atenção de todos aqui, especialmente daqueles que lutam por justiça social. Então, gente, a violência contra a mulher, ela tem crescido no Estado de Minas Gerais, que ocupa o 2º lugar como Estado mais violento contra nós mulheres, tem crescido no Brasil, tem crescido no mundo. E esse plenário tem a oportunidade de deixar, mais uma vez, o compromisso com a vida dessas pessoas que estão sendo vitimadas pelo simples fato de ser mulher. Então, presidente, eu encaminho pelo voto sim a esse projeto.
1: Obrigado. Vamos dar início à votação desse projeto nesse momento. Em votação.
3: Agora o presidente coloca em votação o projeto que institui uma política de proteção aos órfãos e às órfãs de mulheres vítimas de feminicídio. Essas crianças e adolescentes devem ter acesso prioritário a serviços públicos como assistência social, saúde, educação, moradia, alimentação e serviços jurídicos gratuitos.
1: Vamos proceder à segunda chamada de votação. Em votação.
4: Temos um novo texto neste segundo turno, uma proposta aqui da autora, deputada Ana Paula Siqueira, definindo situação de risco ou violência como qualquer forma de coação ou constrangimento de cunho sexual ou não contra a mulher. Dessa forma, amplia o alcance das novas regras para além do constrangimento de cunho sexual.
1: Votaram sim 48 senhoras e senhores deputados. O voto não obrando está, portanto, aprovado. Sub 1, discussão em segundo turno, projeto de lei 4027-2022 do deputado doutor Paulo, que confere ao município de Paraguaçu o título de capital estadual da produção de ternos. Em discussão o projeto, não há oradores inscritos, encerra essa discussão. Vamos dar início à votação do substitutivo número 1 em votação.
3: Segundo o autor deste projeto de lei, o deputado doutor Paulo, Paraguaçu, no sul de Minas, é o berço da indústria da produção de ternos em Minas Gerais, abrigando empresas que estão consolidadas no mercado há mais de 80 anos, que buscam qualidade e referência do produto no Estado e no Brasil.
1: Presidente, procederá a segunda chamada de votação. Em votação.
4: Ainda segundo o autor, a contribuição de Paraguaçu com o progresso de Minas Gerais é notória. As indústrias vêm se consolidando ao longo dos anos com criatividade e inovação na produção de ternos.
1: Obrigado. Votaram sim 40, senhoras e senhores deputados. O voto no branco está aprovado, portanto, o substitutivo número 1, registrando o voto sim, deputado Bruno Engler. Discussão segundo turno, projeto de lei 2196 de 2024, deputado Lucas Lasmar, que institui a obrigatoriedade de reserva de assento para acompanhante de pessoa com deficiência em teatros, cinemas, casas de shows e espetáculos em geral. A Comissão da Pessoa com Deficiência opina pela aprovação do projeto na forma do vencido em primeiro turno. Em discussão, não há oradores inscritos, encerra essa discussão. Iniciamos nesse momento a votação deste projeto. Em votação.
3: Esta proposta atualiza diretrizes para facilitar o acesso de pessoas com deficiência ou dificuldade de locomoção aos espaços de uso público no Estado. O texto prevê a reserva de espaço para essas pessoas e também para seus acompanhantes.
1: Presidência, vai proceder à segunda chamada de votação. Em votação.
4: Os deputados estão votando o mesmo texto aprovado no primeiro turno, que contempla essa proposta original em uma mudança em uma lei de 2008 que estabelece exatamente essas diretrizes para facilitar o acesso da pessoa com deficiência ou com dificuldade de locomoção aos espaços de uso público no Estado.
1: Votaram sim 44, senhoras e senhores deputados. O voto não, o branco. Está aprovado esse projeto. Peço, suspendo os trabalhos por um minuto, apenas para a gente entender o que aconteceu no painel aqui nesse momento.
3: Agora são 2h40. 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
1: Do projeto de lei 2.343 de 2024, deputado doutor Maurício, que autoriza o Poder Executivo adora o município de Caldas, o imóvel que especifica. A Comissão de Administração Pública opina pela aprovação do projeto na forma do vencido em primeiro turno. Em discussão, não há oradores inscritos, encerra essa discussão. Doutor Maurício, tem a palavra para encaminhar.
7: Caro presidente, demais colegas, eu tenho a minha origem lá em Caldas, conheço todo o município. E essa escola que está em pauta aqui no bairro Santo Antônio, uma escola abandonada há mais de 20 anos, servindo só para criar animais peçonhentos. Então nós queremos que doe o terreno, a escola, para o município, que lá ele vai construir um UBS, que vai dar dignidade ao povo do Santo Antônio e bairros adjacentes, tirando os pacientes, as pessoas, da dor e do sofrimento. Então eu acho muito importante essa doação. Por isso, eu peço o voto sim de todos os colegas. Muito obrigado.
1: Obrigado, doutor Maurício. Vamos dar início à votação deste projeto em votação.
3: De acordo com esta proposta, o Estado fica autorizado a doar ao município de Caldas, no sul de Minas, um imóvel com área de 10 mil metros quadrados. Esse terreno, como explicou o deputado, abriga uma antiga escola estadual que atualmente está desativada e fica situado no bairro Santo Antônio, lá no município de Caldas.
1: Cede a segunda chamada de votação. Em votação.
4: Temos exemplo de projetos dessa natureza, manifestações favoráveis tanto aqui da Prefeitura de Caldas, pedindo essa doação por meio de uma declaração enviada aqui à Assembleia, quanto manifestação do Estado concordando com essa transferência, dizendo que não tem planos para usar o imóvel.
1: Votaram sim 46, senhoras e senhores deputados. O voto não, o branco. Está aprovado, portanto, este projeto. Discussão em segundo turno, projeto de lei 3.238 de 25.
8: Presidente, só para registrar meu voto, por favor.
1: Registro voto sim, deputado Cássio Menta, no projeto anterior. Discussão em segundo turno, projeto de lei 3.238 de 25, deputado Arantes, Antônio Carlos Arantes, que reconhece a Congada de Jacuí como de relevante interesse cultural e social do Estado. A Comissão de Cultura opina pela aprovação do projeto na forma do vencido em primeiro turno. Em discussão o projeto, não há oradores inscritos, encerra-se a discussão. A presidência vai dar início, nesse momento, à votação deste projeto. Em votação.
3: A Congada de Jacuí também é chamada de Reinado de Nossa Senhora do Rosário e combina tradições católicas e influências africanas. Reúne danças, músicas, trajes e rituais que preservam a memória histórica e fortalecem os laços comunitários em Jacuí.
1: Presidente, vai proceder à segunda chamada de votação. Em votação.
4: Ainda segundo o autor do projeto, o deputado Antônio Carlos Arantes, o reconhecimento oficial reforça a preservação e valorização dessa tradição, destacando sua importância histórica, cultural, religiosa e social e garantindo que a riqueza da Congada seja mantida para futuras gerações e fortalecendo a diversidade cultural do Estado.
1: Votaram sim 41 senhoras e senhores deputados, o voto não, o branco está aprovado, portanto, projeto registrando voto sim, deputado Sargento Rodrigues, deputada Bela Gonçalves. Discussão em segundo turno, projeto de lei 4.294, de 25, do deputado Luizinho, que reconhece como de relevante interesse cultural do Estado a guarda de Congo feminina Nossa Senhora do Rosário, na sede do município de Belo Horizonte. A Comissão de Cultura opina pela aprovação do projeto. Em discussão, não há oradores inscritos, encerra essa discussão. Vamos iniciar a votação deste projeto em votação.
3: De acordo com o deputado Luizinho, autor deste projeto, o Congado é uma das mais significativas manifestações culturais, religiosas e populares do povo mineiro, enraizada na fusão da devoção católica à Nossa Senhora do Rosário com tradições africanas trazidas pelos povos escravizados.
1: Presidência, vai proceder à segunda chamada de votação. Em votação.
4: Deputado Luizinho também lembra que trata-se da primeira guarda de Congado formada exclusivamente por mulheres em Minas Gerais, rompendo paradigmas históricos que restringiam sua participação em um espaço até então dominado por homens.
1: Votaram sim 45, senhoras e senhores deputados, o voto não, o branco, está aprovado este projeto, registrando o voto sim, deputada Lohana. Passo a presidência à nossa vice-presidente, deputada Leninha, por tratar de matéria de minha autoria.
9: Discussão em segundo turno do projeto de lei número 4.448, de 2025, do deputado Tadeu Leite, que autoriza o Poder Executivo a doar ao município de Itamarandiba o imóvel que especifica. A Comissão de Administração Pública opina pela aprovação do projeto na forma do vencido em primeiro turno. Em discussão o projeto, não há oradores inscritos, encerra-se a discussão. Em votação o projeto, em votação.
3: Este projeto de lei autoriza o Estado a doar ao município de Itamarandiba, no Vale do Jequitinhonha, um imóvel com área de 5.963 metros quadrados. O imóvel destina-se ao funcionamento de Serviço Municipal de Educação.
9: A presidência vai proceder à segunda chamada de votação. Em votação.
4: Prefeitura de Itamarandiba enviou ofício à Assembleia solicitando a doação desse imóvel, declarando que lá funciona a Escola Municipal Gente Pequena, responsável pelo atendimento da educação infantil e dos anos iniciais do ensino fundamental na cidade.
9: Votaram sim 46 deputadas e deputados, não houve voto em branco ou não, portanto está aprovado, devolvo a presidência ao deputado Tadeu Leite.
1: Obrigado, querida amiga deputada Leninha. Obrigado a todos os deputados e deputadas. Discussão em segundo turno, projeto de lei 4.703, de 25, da deputada Maria Clara, que reconhece como de relevante interesse cultural do Estado a exposição agropecuária, comercial e industrial de Perdizes, realizada no município de Perdizes. A Comissão de Cultura opina pela aprovação do projeto. Em discussão, não há oradores inscritos. Encerra-se a discussão. Vamos iniciar a votação deste projeto. Em votação.
3: Este projeto reconhece como de relevante interesse cultural do Estado a exposição agropecuária, comercial e industrial de Perdizes, realizada lá no município de Perdizes. É um reconhecimento que tem por objetivo valorizar bens, expressões e manifestações culturais dos diferentes grupos formadores da sociedade mineira.
1: Segunda chamada de votação, em votação.
4: A deputada Maria Clara Marra também argumenta que essa exposição representa um importante instrumento de valorização, difusão desse patrimônio, promovendo acesso da comunidade à cultura, fortalecimento da identidade local e o reconhecimento das manifestações que compõem um imaginário coletivo perdizense.
1: Votaram sim 48 senhoras e senhores deputados, o voto não, o branco, está aprovado este projeto. Discussão em segundo turno, projeto de lei 4.775, de 25, deputado Coronel Henrique, que reconhece como de relevante interesse cultural do Estado a igreja Inhaxica de Alagoa e a festa de Inhaxica realizada anualmente nesse município. Comissão de Cultura opina pela aprovação do projeto na forma do vencido em primeiro turno. Em discussão, não há oradores inscritos, encerra-se a discussão, iniciando nesse momento a votação deste projeto. Em votação.
3: Na justificativa para apresentar esta proposta, o deputado Coronel Henrique explica que a devoção à Inhaxica teve início em Alagoa por meio da iniciativa do senhor Israel Mendes Trevas, um devoto fervoroso que edificou a primeira igreja do mundo dedicada à Inhaxica há 65 anos.
1: Presidência, procederá à segunda chamada de votação. Em votação.
4: Também ao justificar o projeto, o deputado Coronel Henrique, autor dessa matéria, argumenta que, além do caráter espiritual, a festividade movimenta a economia da cidade, impulsiona turismo religioso, artesanato, gastronomia regional e outras questões lá na cidade.
1: Votaram sim 46 senhoras e senhores deputados, não voto no branco, está portanto aprovado o projeto. Discussão em segundo turno, projeto de lei 5.425, deputado Ricardo Campos, que reconhece como o Cruzeiro do Morro, localizado no município de Matias Cardoso, como bem integrante do patrimônio cultural de natureza imaterial do Estado. A Comissão de Cultura opina pela aprovação do projeto na forma do vencido em primeiro turno. Em discussão, não há oradores inscritos. Encerra-se a discussão, iniciando nesse momento a votação deste projeto em votação. Registre-se o voto sim do deputado
3: Cleiton. O Cruzeiro do Morro, a que se refere esse projeto de lei, é um dos marcos simbólicos mais importantes da cidade de Matias Cardoso, cuja história remonta ao período colonial mineiro.
1: O presidente vai proceder à segunda chamada de votação. Em votação.
4: O deputado Ricardo Campos também menciona que a estrutura, localizada em área elevada, cumpre a função tradicional de cruzeiro devocional, como ocorre em diversas regiões de Minas, sendo espaço de vivência coletiva, oração, encontros religiosos e contemplação.
1: Votaram sim 41 senhoras e senhores deputados. O voto não o branco. Está, portanto, aprovado o projeto. Discussão em segundo turno. Projeto de lei 5.000.
8: Meu voto sim, por favor.
1: Diz voto sim, deputada Lohane, deputado Carlos Pimenta e deputado Vitório Júnior. Discussão em segundo turno. Discussão em primeiro turno. Projeto de lei 2.540. Registrar o voto sim, deputado Lucas. Discussão em primeiro turno. Projeto de lei 2.541 de 21, da deputada Ione Pinheiro, que declara as bandas marciais e as fanfarras patrimônio cultural e material do Estado. A presidência retira o projeto de pauta pela ausência da autora. Discussão em primeiro turno, projeto de lei 3.184 de 21, deputado Almo Ribeiro, reconhece como de relevante interesse cultural do Estado o cenário bíblico Monte das Oliveiras, localizado no município de Alpinópolis. A Comissão de Justiça conclui pela condicionalidade do projeto. A Comissão de Cultura opina pela aprovação do projeto na forma do sub 1 que apresenta em discussão. Não há oradores inscritos, encerra-se a discussão. Vamos iniciar nesse momento a votação deste projeto. Em votação.
3: De acordo com o deputado Dalmo Ribeiro Silva, autor deste projeto de lei, o cenário bíblico Monte das Oliveiras, que fica lá em Alpinópolis, constitui um dos grandes atrativos do tradicional turismo religioso mineiro. É um dos maiores cenários bíblicos a céu aberto do país, segundo o deputado.
1: Presidência, procederá à segunda chamada de votação. Em votação.
4: Também de acordo com o deputado Dalmo, durante a Semana Santa são realizadas apresentações teatrais que encenam a vida e a morte de Jesus Cristo, como outras passagens bíblicas, atraindo milhares de pessoas para além do fluxo contínuo anual, recebendo turistas de todos os lugares do país.
1: Votaram sim 48 senhoras e senhores deputados, não voto não o branco, está aprovado, portanto, o substitutivo número 1. Discussão em primeiro turno. Do projeto de lei 127-23, o deputado doutor Jean Freire, que dispõe sobre a doação de bicicletas apreendidas por ato administrativo ou de polícia para instituições beneficentes que a transformem em cadeiras de rodas ou outros objetos. A Comissão de Justiça conclui pela constitucionalidade do projeto na forma do sub 1 que apresenta, a pessoa com deficiência opina pela aprovação do projeto na forma do sub 2 que apresenta e a administração pública opina pela aprovação do projeto na forma do sub 2 da comissão da pessoa com deficiência. Em discussão, não há oradores inscritos, encerra-se a discussão. Vamos dar início à votação deste projeto nesse momento, votando o substitutivo número 2 em votação.
3: Trata-se de um projeto de lei que atualiza a legislação que trata da doação de produtos apreendidos. No caso de bicicletas, a doação deve ter como prioridade instituições filantrópicas que as transformem em cadeiras de rodas ou outros objetos.
1: Presidência, vai proceder à segunda chamada de votação. Em votação.
4: A Comissão de Defesa dos Direitos da Pessoa com Deficiência apresentou um novo texto, que é o que está sendo votado agora, entendendo a necessidade de aprimoramentos ao projeto, definindo, por exemplo, o público destinatário das cadeiras de rodas fabricadas a partir dessas bicicletas doadas, especialmente aqui a questão da redução do movimento.
1: Deputado, voto não, o Branco, está voto sim, deputado Grego. Está aprovado, sub 2, registrando votos em deputado Ulisses, deputado Wendel. Com a aprovação do subtítulo 2, fica prejudicados o 1 e o projeto original. Discussão em primeiro turno do projeto de lei número 319 de 23, deputado Dorgal Andrade, que autoriza para o executivo adora o município de Irai de Minas, o imóvel que especifica. A Comissão de Justiça conclui pela constitucionalidade do projeto com a emenda número 1 que apresenta. A Comissão de Administração Pública opina pela aprovação do projeto com a emenda número 1 da Comissão de Justiça. Em discussão, não há oradores inscritos, encerra essa discussão. Iniciar, nesse momento, a votação do projeto. Salve emenda. Em votação.
3: Agora em votação, mais um projeto de doação de imóvel. Este autorizando o Poder Executivo ao doar ao município de Irai de Minas um imóvel destinado à construção de uma escola municipal.
1: A presidência vai proceder à segunda chamada de votação. Em votação.
4: Aqui o governo, por meio de correspondência à Assembleia, informa que esse imóvel já foi utilizado anteriormente para funcionamento de escola estadual, que as atividades nessa escola foram encerradas, explicando aqui a possibilidade dessa transferência para o município de Irai de Minas.
1: Votaram sim 42 senhoras e senhores deputados, não voto não, o Branco, está aprovado o projeto salvo emenda. Nesse momento em votação, emenda número 1, comparecer pela aprovação em votação.
3: Esta emenda é da Comissão de Constituição e Justiça e tem a finalidade de adequar a finalidade a ser atribuída ao imóvel. O imóvel destina-se à implantação do Centro Administrativo Municipal, é o texto modificado por essa emenda.
1: A presidência procederá à segunda chamada de votação. Em votação.
4: E essa emenda faz exatamente essa correção. Depois que o Estado afirmou que ali já funcionou uma escola, então precisava de mudar no texto da lei essa questão da destinação, e é o que está sendo, esse ajuste é o que está sendo feito através dessa emenda da Comissão de Constituição e Justiça.
1: Votaram sim 45, senhoras e senhores deputados. O voto não, o Branco, está, portanto, aprovada a emenda número 1. Discussão em primeiro turno. Projeto de lei 2176 de 24, deputado Charles Santos, que acrescenta inciso ao artigo 5º da lei 18.874 de 20 de maio de 2010, que dispõe sobre a política estadual de atenção integral à saúde do homem no âmbito do Sistema Único de Saúde. A Comissão de Justiça conclui pela constitucionalidade do projeto na forma do sub 1, a Comissão de Saúde opina pela aprovação do projeto na forma do sub 2, e a Comissão de Fiscalização Financeira opina pela aprovação do projeto na forma do sub 2 da Comissão de Saúde e pela rejeição do sub 1 da Comissão de Justiça. Em discussão, não há oradores inscritos, encerra essa discussão, iniciando neste momento a votação do subtítulo 2. Em votação.
3: Agora em votação, um projeto de lei do deputado Charles Santos. A matéria garante a realização de exames complementares para diagnosticar o câncer de próstata, conforme os protocolos clínicos e diretrizes terapêuticas estabelecidos pelos órgãos públicos de saúde.
1: A presidência vai proceder à segunda chamada de votação. Em votação.
4: É uma expansão aqui dessa política pública prevista nesse projeto, que no texto original estava prevendo a realização de ressonância nuclear magnética, e isso está sendo expandido para a realização de exames complementares que forem necessários para esse diagnóstico e tratamento do câncer de próstata.
1: Votaram sim 43 senhoras e senhores deputados, no voto não ou branco, está aprovado, portanto, sub 2, com aprovação desse substitutivo. Ficam prejudicados o 1 e o projeto original. Discussão em primeiro turno, projeto de lei 2404 de 2024, do deputado Duarte Bechir, que autoriza o Poder Executivo a doar ao município de Natércia o imóvel que especifica. A presidência retira o projeto de pauta. Em discussão, na hora dos incisos, encerra essa discussão, a presidência retira o projeto de pauta pela ausência do autor, mas ainda em tempo, parabenizando o deputado Duarte Bechir pelo aniversário no dia de ontem. Discussão em primeiro turno, projeto de lei 2470 de 24, da deputada Ali Portela, institui política estadual de incentivo à ovinocaprinocultura. A Comissão de Justiça conclui pela constitucionalidade do projeto com a emenda número 1 que apresenta, e a Comissão de Agropecuária opina pela aprovação do projeto na forma do sub 1 que apresenta, e a Comissão de Fiscalização Financeira opina pela aprovação do projeto na forma do sub 2 que apresenta. Em discussão, na hora 2 inscritos, encerra essa discussão. Vamos iniciar a votação deste projeto. Em votação.
3: Trata-se de um projeto que institui a política estadual de incentivo à ovino-caprinocultura, que é a atividade rural dedicada à criação de carneiros, ovelhas, bodes e cabras. O objetivo é fortalecer as cadeias produtivas que envolvem a carne, o leite, a lã, o couro e derivados.
1: A presidência vai proceder à segunda chamada de votação. Em votação.
4: Esse texto em votação é o substitutivo número 2, que veio como sugestão lá da Comissão de Fiscalização Financeira, e ele suprime do projeto dispositivos que implicam a renúncia de receitas e a criação ou ampliação de despesas para os cofres do Estado.
1: Votaram sim 44, senhoras e senhores deputados. O voto não, o branco. Está, portanto, aprovado o sub 2, salvo emenda. Com aprovação desse substitutivo, ficam prejudicados o 1, o projeto original, e a emenda número 1. Discussão em primeiro turno, projeto de lei 2478-24, deputada Beatriz Cerqueira, que reconhece como de relevante interesse ambiental, cultural e paisagístico o complexo Lagoa da Lapinha e Serra, localizado no município de Santana do Riacho. A Comissão de Justiça conclui pela constitucionalidade do projeto na forma do sub 1 que apresenta. A Comissão do Meio Ambiente opina. A Comissão do Meio Ambiente e de Cultura opinam pela aprovação do projeto na forma do sub 1 da Comissão de Justiça. Em discussão, não há oradores inscritos, encerra essa discussão. Vamos dar início à votação do substitutivo número 1 em votação.
3: No texto de apresentação do projeto, a deputada Beatriz Cerqueira explica que o complexo Lagoa da Lapinha e Serra é caracterizado por uma biodiversidade única, incluindo ecossistemas de cerrado, campos rupestres, lagoa, paredões com pinturas rupestres e espécies vegetais e animais endêmicos e ameaçados de extinção.
1: O presidente vai proceder à segunda chamada de votação. Em votação.
4: Temos aqui a votação de um novo texto, um substitutivo número 1, que veio da Comissão de Constituição e Justiça, mas ele não faz mudanças de conteúdo no projeto, apenas adequações de redação.
1: Votaram sim 40, senhoras e senhores deputados. Não, voto não, o branco. Está aprovado, portanto, o substitutivo número 1. Discussão em primeiro turno do projeto de lei 2868-24, deputado Leleco Pimentel, que reconhece como de relevante interesse cultural, patrimônio material e imaterial do Estado o Sindicato dos Músicos Profissionais de Minas Gerais com base territorial estadual, exceto o município de Juiz de Fora. A Comissão de Justiça conclui pela constitucionalidade do projeto na forma do sub 1 que apresenta. A Comissão de Cultura opina pela aprovação do projeto na forma do sub 2 que apresenta. A Comissão de Fiscalização Financeira opina pela aprovação do projeto na forma do sub 2 da Comissão de Cultura. Em discussão, não há oradores inscritos. Encerra essa discussão, iniciando neste momento. Você vai falar, Lele? Você está escrito aqui, você vai falar? Então vamos dar início neste momento à votação do substitutivo 2. Em votação.
3: Esse projeto inicialmente reconhecia como de relevante interesse cultural do Estado o Sindicato dos Músicos Profissionais de Minas com base territorial estadual, excetuando-se o município de Juiz de Fora. Mas o último texto aprovado passou a reconhecer como de relevante interesse cultural o acervo arquivístico do Sindicato dos Músicos Profissionais.
1: Chamada de votação. Em votação.
4: Nisso, nesse texto que está sendo votado agora, que é o substitutivo número 2, que veio da Comissão de Cultura, temos aí a supressão exatamente do caráter musicográfico, mantendo o reconhecimento como de relevante interesse cultural para o acervo arquivístico do Sindicato dos Músicos Profissionais.
1: Votaram sim 42 senhoras e senhores deputados. Um voto no branco. Está, portanto, aprovado o sub 2. Com a aprovação desse substitutivo, ficam prejudicados 1 e o projeto original. Discussão em primeiro turno, projeto de lei 3.587-25, da deputada Bela Gonçalves, que dispõe sobre o incentivo ao carnaval e o seu reconhecimento como conjunto de manifestações artísticas culturais populares e democráticas do Estado. A Comissão de Justiça conclui pela constitucionalidade do projeto na forma do sub 1 que apresenta. A Comissão de Cultura opina pela aprovação do projeto na forma do sub 2 que apresenta. A Comissão de Fiscalização Financeira opina pela aprovação do projeto na forma do sub 2 da Comissão de Cultura. Em discussão, não há oradores inscritos, encerra essa discussão. Vamos dar início à votação do substitutivo número 2. Em votação.
3: Esta proposta prevê a simplificação dos procedimentos nas ações de incentivo ao carnaval por meio de financiamento público. O objetivo é evitar que a burocracia dificulte o acesso aos recursos. A proposta também proíbe exclusividade comercial em espaços públicos, protegendo pequenos comerciantes.
1: A presidência procederá à segunda chamada de votação. Em votação.
4: Essas mudanças que a gente viu estão no substitutivo número 2, que veio lá da Comissão de Cultura, dentro dessas discussões que as comissões fazem de aprimoramentos aos projetos apresentados aqui na Assembleia.
1: Votaram sim 40, senhoras e senhores deputados. Não voto não, o branco. Está aprovado, portanto, o substitutivo número 2. Com aprovação deste substitutivo, ficam prejudicados o substitutivo número 1 e o projeto original. Registro voto sim, deputada Macaia. Discussão em primeiro turno, projeto de lei 3.705 de 25, deputado professor Cleiton, que reconhece como de relevante interesse cultural do Estado o modo de fazer artesanato com a taboa no município de Soledade, Minas. A Comissão de Justiça conclui pela constitucionalidade do projeto. A Comissão de Cultura opina pela aprovação do projeto na forma do sub 1 que apresenta. Em discussão o projeto, não há oradores inscritos, encerra essa discussão, iniciando nesse momento a votação do substitutivo número 1. Em votação.
3: Esse projeto homenageia o artesanato com a taboa no município de Soledade de Minas. E a taboa é uma planta aquática abundante que pode ser utilizada para o artesanato, especialmente para a criação de cestos, bolsas, esteiras e outros objetos decorativos.
1: Presidente, vai proceder à segunda chamada de votação. Em votação.
4: O autor do projeto lembra aqui que a fibra da taboa é durável e resistente, tornando-a um material ideal para esse tipo de trabalho, e que o município de Soledade de Minas se destaca pelo trabalho dos artesãos locais, trabalhos feitos com taboa que podem ser encontrados na feira de artesanatos da cidade.
1: Votaram sim 45, senhoras e senhores deputados. O voto não, o branco. Está, portanto, aprovado o substitutivo número 1. Discussão em primeiro turno do projeto de lei 4290 de 25, deputado Grego da Fundação, que autoriza o Poder Executivo a doar ao município de Ervalha o imóvel que especifica. A Comissão de Justiça conclui pela constitucionalidade do projeto com a emenda número 1 que apresenta. A Comissão de Administração Pública opina pela aprovação do projeto com a emenda número 1 da Comissão de Justiça. Em discussão, não há oradores inscritos. Encerra essa discussão, iniciando neste momento a votação deste projeto. Em votação. Nós estamos votando o projeto.
3: Agora em votação, mais um projeto de doação de imóvel, este do deputado Grego da Fundação, que autoriza o Estado a doar ao município de Ervalha, um imóvel para o funcionamento de uma escola municipal e de uma rodoviária municipal. É o que diz o projeto original.
1: A gente vai proceder à segunda chamada de votação. Em votação.
4: Bom, temos aqui manifestações, né, das partes envolvidas aqui, Prefeitura de Ervalha e também o Governo do Estado. Esse imóvel atualmente está em uso pela Secretaria de Estado de Educação. O governo, então, falando aqui das questões relativas a essa transferência.
1: Votaram sim 45, senhoras e senhores deputados. O voto não, o branco. Está, portanto, aprovado o projeto, salvo emenda. Nesse momento, vamos votar a emenda número 1, que apareceu pela aprovação. Em votação.
3: É uma emenda proposta na Comissão de Constituição e Justiça que altera a destinação deste imóvel de escola municipal e rodoviária municipal para escola municipal, apenas a escola municipal.
1: Presidência vai proceder à segunda chamada de votação. Em votação.
4: Isso acontece porque o governo do Estado discordou dessa questão da rodoviária, entendendo que a área disponível é insuficiente para atender adequadamente essas duas finalidades, de escola e rodoviária. Então fica só a escola valendo aqui na destinação do imóvel.
1: Votaram sim 42 senhoras e senhores deputados. O voto não, o branco. Está aprovado, portanto, este projeto é a emenda. Discussão em primeiro turno, projeto de lei 4318 de 2025, deputado Denis Cândido, que dispõe sobre a desafetação dos trechos de rodovia que especifica, autoriza o Poder Executivo a doar ao município de São Pedro do Sassuí à área correspondente. A Comissão de Justiça conclui pela constitucionalidade do projeto, na forma do sub-1 que apresenta. As Comissões de Transporte e Administração Pública opinam pela aprovação do projeto na forma do sub-1 da Comissão de Justiça. Em discussão, não oradores inscritos, encerra-se a discussão, iniciando nesse momento a votação do substitutivo número 1. Em votação.
3: Agora em votação, um projeto de lei que trata da desafetação de trechos da rodovia MG-120. Isso significa que esses trechos deixam de ser do Estado e passarão a integrar o perímetro urbano do município de São Pedro do Suaçuí para a instalação de via urbana.
1: A presidência vai proceder à segunda chamada de votação. Em votação.
4: Se essa transferência de fato ocorrer, é o município de São Pedro do Suaçuí que fica responsável pela conservação, pela manutenção desse trecho, e temos manifestação favorável a essa transferência por parte do DER.
1: Votaram sim 43 senhoras e senhores deputados. Ao voto não, o branco está, portanto, aprovado. Substitutivo número 1. Discussão em primeiro turno. Projeto de lei 4.451 de 25 dos deputados Carlos Henrique e professor Cleiton, que dispõe sobre o tombamento como patrimônio histórico, cultural e arquitetônico do Estado do prédio da Empresa de Assistência Técnica e Extensão Rural do Estado, a Emater. A Comissão de Justiça conclui pela constitucionalidade do projeto na forma do sub-1 que apresenta. A Comissão de Cultura opina pela aprovação do projeto na forma do sub-2 que apresenta. Em discussão, não oradores inscritos, encerra essa discussão, iniciando nesse momento a votação do substitutivo número 2. Em votação.
3: Segundo a justificativa dos deputados Carlos Henrique e professor Cleiton, o prédio da Emater de Minas Gerais representa não apenas um marco arquitetônico da capital mineira, mas, sobretudo, um símbolo da história da agricultura e da extensão rural em Minas Gerais.
1: A presidência vai proceder à segunda chamada de votação. Em votação.
4: Então temos uma nova redação aqui à abertura do texto, reconhecendo como de relevante interesse cultural do Estado o conjunto de saberes, práticas, metodologias e registros documentais relacionados à memória da extensão rural em Minas, produzidos ou difundidos pela Emater.
1: Votaram sim 46 senhoras e senhores deputados, não voto não, o branco está aprovado, portanto o sub-2. Com a aprovação desse substitutivo, ficam prejudicados o substitutivo número 1 e o projeto original. Discussão em primeiro turno, projeto de lei 4.899-25, deputado Naraldino Júnior, que autoriza a Fundação Hospitalar do Estado de Minas Gerais a doar ao município de Ubá o imóvel que especifica. A Comissão de Justiça conclui pela constitucionalidade do projeto na forma do sub-1 que apresenta. A Comissão de Administração Pública opina pela aprovação do projeto na forma do sub-1 da Comissão de Justiça. Em discussão, não há oradores inscritos. Encerra essa discussão, iniciando nesse momento a votação do sub-1. Em votação.
3: Da forma em que foi apresentado pelo deputado Noraldino Júnior, o projeto autoriza a Fundação Hospitalar do Estado de Minas Gerais, a FEMIG, a doar ao município de Ubá um imóvel para a construção de uma creche pública e demais equipamentos públicos e outros equipamentos públicos.
1: A presidência vai proceder à segunda chamada de votação. Em votação.
4: Durante a tramitação, o prefeito de Ubá encaminhou ofício à Assembleia informando que os imóveis já se encontram cedidos gratuitamente ao município, também informando que a FEMIG não possuiria previsão de utilização da área e que a transferência da propriedade constitui medida necessária para viabilizar a construção de uma creche pública e implantar outros equipamentos.
1: Votaram sim. 41 senhoras e senhores deputados, o voto não, o branco, registrando o voto sim, deputado Grego da Fundação. Está, portanto, aprovado o substitutivo número 1. Registro voto sim, deputado Gil, deputado Adriano Alvarenga. Discussão em primeiro turno, projeto de lei 5.417-26, deputado Eduardo Azevedo, que reconhece como de relevante interesse cultural do Estado o Festival de Inverno e Festival de Gastronomia de Itapecerica. A Comissão de Justiça conclui pela constitucionalidade do projeto. A Comissão de Cultura opina pela aprovação do projeto na forma do sub-1 que apresenta. Em discussão, não há oradores inscritos. Encerra essa discussão. Vamos dar início à votação do substitutivo número 1. Em votação.
3: Sobre o Festival de Inverno de Itapecerica, ele ocorre em geral na segunda quinzena de julho, no centro histórico da cidade. Ele é realizado há cerca de 3 décadas, reunindo atrações musicais, teatro, artesanato e gastronomia regional. Atrai a cada edição dezenas de milhares de pessoas.
1: Thank you.
10: artigo 4º.
1: O presidente vai proceder à segunda chamada de votação. Em votação.
4: O projeto original estava pedindo aqui o reconhecimento tanto para o Festival de Inverno quanto para o Festival de Gastronomia. E o texto que veio da Comissão de Cultura, que está sendo votado agora, ele restringiu esse reconhecimento para apenas um dos festivais, que é o de inverno, por se tratar, segundo aqui a comissão, de um evento mais tradicional e consolidado.
1: Votaram sim 41 senhoras e senhores deputados. Ao voto não, o branco, registrando voto sim, deputado Gil Pereira. Voto sim, deputado Vitório Júnior. Está, portanto, aprovado. Deputado Lucas, está registrando voto sim, deputado Lucas. E deputado Adriano também. Está aprovado o substitutivo número 1. Discussão em segundo turno, projeto de lei número 1518. Deputado Lucas, está registrando voto sim, deputado Lucas. E deputado Adriano também. Está aprovado o substitutivo número 1.

0: Estou aqui, deputado João Magalhães. O autor do requerimento? Ah, o autor do projeto. Ah, o autor do requerimento. Poderia, novamente, só para os pares entenderem, o conteúdo do requerimento, presidente?
1: Requerimento de Vossa Excelência solicita a votação nominal do requerimento de adiamento de discussão desse projeto de lei.
0: Obrigado, presidente, demais deputados e deputadas. Estou solicitando que, conforme questão de ordem feita inicialmente nesse plenário, nessa reunião de hoje, onde a Assembleia aprova importantes projetos, eu chamei a atenção para uma emenda que foi feita ao projeto do deputado Adriano Alvarenga, que é uma emenda do ponto de vista regimental, presidente, que nós entendemos que ela não pode ser aplicada. Primeiro, que é uma emenda colocada na comissão muito bem presidida pelo deputado Raul Belém, uma das comissões mais ativas aqui da Assembleia, que é a Comissão de Agropecuária. Tem até aquela propaganda, o agro é pop, agro é tech, agro é tudo. Mas a Comissão de Agropecuária não pode tudo, presidente. Brincava até com o deputado Raul Belém. Não é atributo da Comissão Agropecuária, deputado Sargento Rodrigues, estabelecer renúncia fiscal e refinanciamento das empresas devedoras, que é uma matéria que deveria ser apreciada na Comissão de Fiscalização Financeira e Orçamentária. E como determina a nossa lei, que é a Lei de Responsabilidade Fiscal, a demonstração de impacto. Então, uma primeira infringência da questão regimental dessa Assembleia. A comissão que deveria apreciar não apreciou essa emenda. É bom lembrar também que essa emenda foi colocada num projeto em segundo turno, presidente, sem que nós tivéssemos conhecimento dessa matéria. Chama atenção também, e até fiz a citação aqui, dos artigos da lei eleitoral. Há uma vedação da lei eleitoral em relação a essa questão. Então, presidente, eu peço aqui a atenção dos pares, para esse projeto, tem requerimentos aí que versam sobre esse projeto, que eu gostaria que os requerimentos fossem aprovados. Nós não podemos votar, inclusive a lei, na sua essência, na sua originalidade, ela é boa. Mas, gente, olha o que está acontecendo aqui. Às vésperas da eleição, uma lei que trata da questão do plantio de cana-de-açúcar tem uma emenda para refinanciamento, desculpa, para a possibilidade de um refis, a possibilidade de perdão de dívidas de empresas que devem ao fisco mineiro. Então, é estranho, não é algo que me pareça republicano, ético e que demonstre alguma transparência. E por isso, o Bloco Democracia Luta, através aqui da fala desse deputado, traz transparência e chama a atenção dos pares para que a gente não permita que a Assembleia Legislativa, nessa tarde, cometa algo contra o seu regimento e também contra a própria lei eleitoral. Obrigado, presidente.
1: Obrigado, deputado professor Cleiton. Votação requerida.
2: Ou não? Posso pedir...
1: A presidente suspende os trabalhos por tempo indeterminado.
3: Agora são 3h19. Nós estamos acompanhando direto do plenário da Assembleia Legislativa a reunião ordinária desta quarta-feira, dia 12 de agosto de 2026. Nesta reunião foram votados uma série de projetos de lei até agora. Foram exatamente 26 projetos votados. E os trabalhos, neste momento, foram suspensos por tempo indeterminado pelo presidente da Assembleia.

0: Assembleia, o deputado Tadeu Leite. O último projeto da pauta é um projeto de lei do deputado Adriano Alvarenga. Ele institui o Polo Mineiro de Incentivo à Produção de Cana-de-Açúcar ali na região de Ponte Nova, mas está a votação dele, a discussão dele está sendo questionada por alguns deputados. Então, o presidente da Assembleia, deputado Tadeu Leite, que está conduzindo os trabalhos aqui hoje, decidiu por suspender os trabalhos. Ao meu lado, acompanhando comigo esta reunião, está o meu parceiro Heitor Peixoto, jornalista da TV Assembleia, que vai ajudar a gente a entender o que ocorre no plenário neste momento. Heitor, seja bem-vindo. Muito boa tarde para você. A gente vai começar a falar. Se os trabalhos forem retomados aqui no plenário, a gente interrompe e depois volta com a explicação para o nosso telespectador. Bem-vindo, viu?
1: Obrigado, Fernanda. Boa tarde para você. Boa tarde a todos que nos assistem. Momento, né, Fernanda, de uma... A gente pôde ver que é o início de uma obstrução ao projeto, a esse projeto, que está em votação agora, né, é o último da lista, que é exatamente o projeto 1518 de 2023, está em segundo turno, projeto de autoria do deputado Adriano Alvarenga. O escopo, né, a ideia original do projeto aqui é exatamente instituir o Polo Mineiro de Incentivo à Produção de Cana-de-Açúcar e uma série de providências, inclusive detalhando aqui de que forma que esse polo seria instituído. O projeto ele teve um primeiro turno de votações, agora a reunião está sendo retomada, vamos ver os trabalhos.
0: Tá joia, a gente vai retomar daqui a pouquinho.
2: Fazer aqui uma notícia, uma decisão muito importante, mas assim, que choca muito a gente, pelo aquilo que a gente ouve, por aquilo que a gente assiste, pelo aquilo que a gente acompanha pelas redes sociais, do atual governador do estado de Minas Gerais, Matheus Simões. É um governador que vive me atacando nas redes sociais, e é um governador que fala uma coisa quando está publicamente, mas fora do público, nos bastidores, toma decisões e pratica atos completamente diferentes. Você, que é policial e bombeiro militar do estado de Minas Gerais, para resguardar a questão da isenção da contribuição previdenciária, da Lei 25.882, de 22 de maio de 2026, lei essa que eu tive que arrancar a fórceps, porque o governo de Matheus Simões não queria conceder a isenção da contribuição previdenciária para os veteranos da Polícia Militar e do Bombeiro Militar, já que para os servidores civis, a Lei Complementar 173 de 2023 já tinha previsão. E aí eu iniciei uma luta enorme para aprovar uma emenda. Aprovei a emenda estendendo os militares. O governador Matheus Simões vetou essa emenda. Ele não queria que fosse estendida aos militares, os veteranos com doença incapacitante. Bom, aí mandou espalhar aqui entre a assessoria de governo que era através de uma PEC. Eu apresentei a PEC. A PEC foi aprovada pelo conjunto dos deputados, primeiro e segundo turno. O que fez Matheus Simões? Acionou a Advocacia Geral do Estado para ingressar com ação direta de constitucionalidade. Imediatamente, o comando da Polícia Militar e do Bombeiro Militar corta a isenção. Eu voltei a carga de novo, cobrei de novo, o governo encaminhou o projeto. Agora, senhora presidente, senhores deputados, senhoras deputadas, para nossa surpresa, nós havíamos colocado na LDO para 2027 o artigo 71, que diz o seguinte: as insuficiências financeiras decorrentes da isenção da contribuição previdenciária de que trata a Lei 25.882, de 22 de maio de 26, que trata da isenção da contribuição previdenciária de veteranos da Polícia Militar e do Bombeiro Militar, que possui doença incapacitante, que está na cama, que precisa da isenção para comprar remédios, fraldas, para aluguel de cama e tantos outros cuidados médicos, essa lei ainda concluindo o trecho da emenda, serão assegurados pelo Tesouro Estadual, observada disponibilidade financeira, orçamentária e financeira, no exercício 2027, de modo a assegurar a continuidade do custeio e equilíbrio financeiro do sistema de proteção social dos militares estaduais, o IPCM. Sabe, policiais e bombeiros militares, senhores veteranos, sabe o que fez Matheus Simões? Fez isso, ó. Vetou a emenda que nós havíamos colocado na LDO para garantir, em caso de necessidade, a reposição desses recursos para o IPSM. É assim que Matheus Simões trata os servidores da segurança pública. É assim que Matheus Simões, na rede social, na propaganda do governo, fala uma coisa, na prática é outra. Matheus Simões, não faça isso. Nós estamos lidando com o IPSM. É o Instituto de Previdência dos Servidores Militares. É aquilo que é um patrimônio dos policiais e bombeiros militares. E quando o senhor veta essa emenda, o senhor não quer que a LDO dê qualquer garantia para repor qualquer necessidade financeira, orçamentária, para garantir o custeio e o equilíbrio financeiro do IPSM. Matheus Simões, o senhor, nas redes sociais, é um tipo de governador. No bastidor, nos despachos, é outro bem diferente. Senhora Presidente, certificando de plano que não há mais parlamentares, portanto, não há quórum para a continuidade dos trabalhos, peço a Vossa Excelência encerramento de plano.
3: Obrigada, deputado Sargento Rodrigues. A presidência verifica de plano que não há quórum, mas antes de encerrar essa sessão, o deputado Carlos Henrique manda um abraço para os vereadores Adilson e Guilherme de Pedra Azul. A presidência encerra a reunião e convoca as deputadas e os deputados para a reunião de ordinária de amanhã, dia 13, às 14 horas, com a ordem do dia a ser publicada, e para a reunião especial também de amanhã, às 19 horas, destinada a comemorar os 50 anos da Defensoria Pública de Minas Gerais. Levanta-se a reunião.
0: Agora são 3 horas e 27 minutos. Agora sim estão encerrados aqui no plenário da Assembleia os trabalhos desta reunião da tarde de quarta-feira. Foram encerrados pela deputada Leninha, mas durante toda a reunião quem conduziu aqui as atividades no plenário foi o presidente da casa, o deputado Tadeu.
4: 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Agora 3 horas e 28 minutos.

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1: Veto é a posição contrária do governador a um projeto aprovado pela Assembleia. Quando a tramitação do projeto é encerrada, o Legislativo encaminha a proposição de lei ao Executivo. O governador tem 15 dias úteis para transformar o texto em lei. Caso não concorde com seu teor, pode vetar o projeto total ou parcialmente. Normalmente, o governador veta o que avalia como inconstitucional ou contrário ao interesse público. O veto é analisado pelos deputados em turno único em até 30 dias. Se não for analisado nesse prazo, entra na faixa constitucional, tendo prioridade sobre as outras matérias da pauta. Essa situação é chamada de sobrestamento, também conhecida popularmente como trancamento de pauta. Quando um veto tranca a pauta, significa que nada pode ser apreciado enquanto o plenário não se manifestar sobre essa matéria. Para o veto ser rejeitado ou derrubado pelo plenário, são necessários 39 votos contrários, ou seja, a maioria absoluta. Se o veto for mantido, o governador é comunicado do fato. Se o veto for rejeitado, o governador deve transformar a proposição em lei em 48 horas. Se não for cumprido o prazo, a Assembleia transforma a proposição em lei.
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2: A partir deste domingo, 16 de agosto, está liberada a propaganda eleitoral para candidatos ao pleito eleitoral de 2026 em todo o país. De acordo com o Tribunal Superior Eleitoral, a propaganda está permitida, inclusive, na internet. Saiba mais pelo site tre-mg.jus.br.
0: 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Faltando 15 minutos para as 4 horas.
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1: Hoje é dia de Clara Nunes. Clara Francisca Gonçalves Pinheiro nasceu em 12 de agosto de 1942 em Caetanópolis, Minas Gerais. Em busca do sonho de ser cantora, largou o trabalho como tecelã para se apresentar nas rádios de Belo Horizonte. Em pouco tempo, já estava se mudando para o Rio de Janeiro e conhecendo o samba e o mar. A cantora e compositora é considerada pelos críticos como uma das maiores e melhores intérpretes do país, uma das maiores vozes do samba e da MPB. Pesquisadora da música popular brasileira, de seus ritmos e de seu folclore, Clara Nunes também viajou para muitos países representando a cultura do Brasil. Clara Nunes nos deixou precocemente aos 40 anos, em abril de 1983. Por isso, todas as homenagens neste dia 12 de agosto vão para ela, a rainha do samba e da MPB, Clara Nunes.

0: Faltando agora 2 minutos para as 4 horas. 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
1: Olá, eu sou o Luiz Felipe Balona e esse é o programa Direito do Consumidor. A pandemia e as medidas para conter a Covid-19, como a quarentena, deram um impulso ao comércio eletrônico. Mas as compras virtuais exigem alguns cuidados do consumidor, como o descarte adequado das embalagens dos produtos. É o que explica o coordenador do Procon Assembleia, Marcelo Barbosa. Que risco pode existir no descarte dessas embalagens, Marcelo?
2: Na hora em que o consumidor receber as encomendas, é necessário um cuidado simples, mas que muita gente ignora e nem se lembra. É que as etiquetas coladas nas embalagens trazem dados importantes do cliente, como nome, endereço e até mesmo CPF. Com esses dados na mão, um golpista pode utilizar os dados do consumidor para diversos fins ilícitos. Esses dados pessoais podem ser utilizados por criminosos, por exemplo, para fazer cadastros fraudulentos, clonar cartões de crédito, falsificar documentos, obter empréstimos ilegalmente e até abrir contas bancárias fantasmas, criando sérios transtornos para os titulares desses dados.
1: Qual é a orientação do Procon, então, Marcelo?
2: A orientação é para os consumidores que fazem compras pela internet e também pelo telefone. É que eles precisam ficar atentos não apenas com a segurança dos seus dados nos sites em que fazem suas transações comerciais. O Procon orienta que a pessoa destrua ou inutilize essas etiquetas de forma que não seja possível ler as informações pessoais contidas nela. E essa dica vale também para todo tipo de correspondência recebida e que for descartada pelo consumidor, como, por exemplo, contas de água, luz, internet, TV por assinatura e comunicados de bancos, por exemplo. A maioria das pessoas simplesmente joga as embalagens e as correspondências no lixo sem darem conta de que os seus dados pessoais estão impressos ali de forma clara e de fácil acesso para o golpista.
1: Agora, Marcelo, tem outro documento importante que muitas vezes a pessoa se distrai e joga fora junto com a embalagem, não é mesmo?
2: Sim, acontece muito. E essa é outra dica importante. O consumidor deve se lembrar de retirar e guardar as notas fiscais. É muito comum ela vir em um saquinho plástico colado na própria embalagem da encomenda despachada pelo fornecedor. E aí, o consumidor pode se distrair e descartar tudo junto, lembrando da importância da nota fiscal para qualquer reclamação futura em relação ao produto. Então, preste bem atenção na hora do descarte da embalagem e também a nota fiscal.
1: Nós ouvimos o coordenador do Procon Assembleia, Marcelo Barbosa, sobre o cuidado com os dados pessoais contidos nas embalagens das encomendas. Mais dicas ao consumidor estão no portal almg.gov.br/rádio. Da Assembleia Legislativa em Belo Horizonte, Luiz Felipe Balona.
0: 4 horas, 1 minuto.

0: Visita deve passar por centros de educação infantil municipais, professora Orci Bento Gonçalves Cardoso e Santa Terezinha, e ainda pelas escolas municipais professora Arino Ferreira Pinto, Maria Ovídia Junqueira e Dr. Pedro Afonso Junqueira, bem como as escolas estaduais professor José Castro de Araújo e a Escola Padrão. Essas comunidades escolares estão localizadas nas imediações de áreas previstas para a exploração minerária. O encontro ocorre a pedido das deputadas Beatriz Cerqueira e Bela Gonçalves, ambas do PT. A visita da Comissão de Educação, Ciência e Tecnologia a comunidades escolares de Poços de Caldas, no sul de Minas, é nesta quinta-feira, 13 de agosto, a partir das 8h30 da manhã. Da Assembleia Legislativa em Belo Horizonte, Luiz Felipe Balona.
1: Abertas até o dia 31 de agosto as inscrições para o curso Lei Geral de Proteção de Dados e sua aplicação no Legislativo Municipal. O treinamento, que tem 75 vagas, é direcionado a vereadores e servidores de câmaras municipais. O objetivo é capacitar os participantes para compreenderem os fundamentos da LGPD e a aplicação da norma no Legislativo Municipal, para promover a proteção de dados pessoais e a conformidade legal das rotinas institucionais. O curso ocorre no dia 1º de setembro, de 2 às 5 da tarde, no auditório da Escola do Legislativo, Avenida Olegário Maciel, 2161, bairro Santo Agostinho, em Belo Horizonte. As inscrições devem ser feitas pelo e-mail escola.eventos@almg.gov.br, informando o nome completo, CPF, e-mail e Câmara Municipal de Origem.
2: 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As questões que envolvem os direitos humanos são tratadas de forma especial na Assembleia. Os deputados são responsáveis pela análise de fatos que envolvem a defesa dos direitos individuais e coletivos, direitos políticos, direitos de grupos sociais minoritários, que são aqueles que sofrem algum tipo de exclusão ou discriminação, como mulheres e negros. Nas reuniões, os cidadãos são ouvidos com frequência em audiências públicas na Assembleia para relatar denúncias ou pedir providências contra o abuso dos direitos. A comissão é formada por deputados efetivos e 5 suplentes. Neste biênio, a comissão está sendo comandada pela presidente deputada Bela Gonçalves, do PSOL, e pela deputada Andréia de Jesus, do PT. Você pode acompanhar todas as ações da comissão e saber o dia e o horário das reuniões semanais no portal almg.gov.br.
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0: 4:23.
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3: O excesso de trabalho em condições estressantes tem provocado problemas físicos e o adoecimento mental dos operadores do call center dos serviços de emergência no estado. A categoria apresentou várias queixas e pediu melhorias aos deputados em uma audiência na Assembleia. Eles são contratados pela Minas Gerais Administração e Serviços para trabalhar no Centro de Atendimento da Secretaria de Estado de Justiça e Segurança Pública e recebem as ligações de urgência da Polícia Militar pelo 190, da Polícia Civil pelo 197 e dos Bombeiros no 193. Uma das reclamações é o salário, com média de R$ 2.700, mas que pode variar entre R$ 2.100 e R$ 3.100. Eles dizem que o serviço é desgastante. A escala é de 3 dias trabalhados para 1 de folga. Nos fins de semana, atendem a cerca de 15.500 ligações no estado, só no 190 da Polícia Militar. Mara Rúbia de Jesus conta como funciona o centro de atendimento aos sábados e domingos.
4: É surreal o que acontece dentro daquele centro de atendimento no final de semana. Nós não conseguimos beber água. Muitas das vezes, a gente, para sair para um banheiro, a gente tem que colocar uma pausa pessoal e aí ainda assim tem que levar o conhecimento de alguém o porquê que você está colocando uma pausa pessoal.
3: Durante todo o expediente, há sempre um militar na sala para acompanhar e auxiliar no trabalho. Mas o atendente Luiz Henrique Duarte reclama.
5: Quando dá fila, aí vem os militares onde a gente nem conhece para ficar rodeando. Ou seja, rodeando para quê? A gente está fazendo alguma coisa errada? Eu estou tremendo porque é raiva. É saber que o ambiente de trabalho meu, eu não me estou sendo valorizado. Eu estou sendo fiscalizado o tempo todo.
3: Os operadores também falam de sobrecarga. Antes eles atendiam 60 cidades e hoje são 103. Também do tridígito, ou seja, antes cada funcionário atendia ligações para uma instituição. Hoje, atende aos 3 órgãos de segurança. Isto tudo traz o adoecimento mental, segundo o diretor do Sindicato dos Trabalhadores em Telecomunicações de Minas, Josenildo Martins. E ele denuncia que, muitas vezes, o laudo levado à MGS não é aceito pelos médicos da empresa.
6: Esses laudos, muitas vezes, eles não são aceitos, eles são contestados e os trabalhadores acabam tendo que correr atrás do profissional que emitiu aquele laudo para que eles liguem para o médico responsável do trabalho da MGS para confirmar e muitas vezes ameaçar, de certa forma, a denunciar esse profissional para que aceite o laudo desses trabalhadores.
3: O gerente da MGS, Fagner Rocha, explicou a diferença salarial entre os operadores.
7: A gente tem um salário de entrada, né? Então essas diferenças elas podem ocorrer porque a gente vai ter pessoas que já estão trabalhando há 5 anos, 10 anos na MGS ou com tempos menores. E vai ser natural, como a gente tem os ajustes da CCT, que é anual, eles ocorrem, então essa diferença ela vai acontecer. Por exemplo, as pessoas que entraram hoje, elas vão ganhar R$ 2.700 e podem ter pessoas que estão lá há mais tempo, vão ter um salário diferente.
3: Outro problema, segundo a categoria, é a falta de um plano de saúde. O gerente de Medicina e Segurança do Trabalho da MGS, Vladimir Santos, diz que há uma equipe multidisciplinar na empresa.
8: Hoje eu tenho uma psiquiatra que está com a gente desde 2020, a gente tem 3 psicólogos, um estagiário de psicologia, tem uma assistente social, um estagiário de assistente social, a gente tem uma ergonomista, a gente tem uma nutricionista, tudo para dar o apoio para vocês. A gente tem programas específicos para acolher vocês.
3: O diretor do Centro Integrado da CEJUSP, Flávio Xavier Silva, confirmou que houve o aumento no número de cidades atendidas, mas que a média de ligações é a mesma, já que foi feita uma melhoria na gestão para a diminuição dos trotes e também foi instalado um canal automatizado só para informações. Sobre a contratação de mais trabalhadores, Flávio Xavier e Silva garantiu que o pedido já está em andamento.
9: O serviço público, qualquer tipo
0: tipo de gasto, é muito difícil a gente efetivá-lo de forma imediata. Existe todo um trâmite de autorização orçamentária que precisa de ser aprovado pelo COFIN. Então, a gente encaminhou essa demanda para o COFIN, foi autorizado. Então, a gente já está com autorização e já encaminhamos para o MGS. Haverá um aumento do número de postos de trabalho do teleatendimento.
3: Sobre a denúncia de assédio por parte dos militares, Flávio Silva disse que existe sim na sala dos operadores um militar, mas não para vigiar, e sim para dar apoio, tirar dúvidas e auxiliar no atendimento. Em relação à mudança para o tridígito, ou seja, a unificação dos atendimentos dos três números, o gestor garante que os trabalhadores saíram ganhando.
0: Hoje, a pessoa que é funcionário do 190, se ele precisar eventualmente de fazer uma troca ou, por exemplo, as questões das férias deles, ele só pode fazer com aquelas pessoas do 190. São divididos em três grupos. E aí, quando você amplia o volume de funcionários que pode fazer essas permutas, você dá uma possibilidade maior para todos os funcionários.
3: O deputado Betão do PT reuniu todas as demandas e vai enviar os pedidos à Sejusp por meio de um requerimento pedindo providências.
2: Implantação de um plano de carreira, mudança da escala de trabalho para 4x2, aumento no valor da remuneração, equiparação salarial entre os funcionários que exercem a mesma função, possibilidade de divisão do período de férias para compatibilização com o período de férias escolares do filho, implantação de plano de saúde para a categoria, aumento do número de contratações para suprir a alta demanda, avaliar e propor melhorias para condições de trabalho e saúde mental dos trabalhadores da MGS que prestam serviço no call center da Sejusp.
3: Você tem outras informações sobre a reunião no portal almg.gov.br. Da Assembleia Legislativa em Belo Horizonte, Ana Paula Ciribelli.

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Agora, 4 horas e 34 minutos.

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1: A Assembleia realiza reunião especial para comemorar os 50 anos da Defensoria Pública Brasileira. A solenidade é nesta quinta-feira, 13 de agosto, às 7 da noite, no plenário. O endereço é Rua Rodrigues Caldas, número 30, no bairro Santo Agostinho, em Belo Horizonte. Saiba mais em almg.gov.br.
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2: A conectividade no meio rural leva parlamentares da Comissão de Agropecuária e Agroindústria ao município de Prata, no Triângulo Mineiro, nesta quinta-feira, 13 de agosto, a partir das 10 horas da manhã. O encontro pretende reunir produtores rurais, representantes do setor de energia e açúcar, das operadoras de telecomunicações, além de autoridades públicas. O objetivo é discutir a expansão da conectividade rural e os desafios para ampliar a infraestrutura de telecomunicações no setor sucroenergético. A audiência ocorre a pedido do presidente da comissão, deputado Raul Belém, do PSD. Lembrando que a audiência pública da Comissão de Agropecuária e Agroindústria da Assembleia em Prata, no Triângulo, é nesta quinta-feira, 13 de agosto, a partir das 10 horas da manhã no Parque do Jatobá. O endereço é Rua Tenente Reis, número 721, no bairro Edna. Participe da Assembleia Legislativa em Belo Horizonte, Luiz Felipe Balona.
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0: 13 minutos para 5 horas.

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1: As escolas que se destacarem no atendimento a estudantes com deficiência, transtorno do espectro autista e altas habilidades ou superdotação podem ser beneficiadas por medidas de incentivo, inclusive de natureza tributária. A previsão é de texto aprovado pela Assembleia de Minas, que altera a legislação mineira sobre a educação especial.
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1: A Lei 26.038 de 2026 tem origem em projeto do deputado Bruno Engler, do PL. A norma prevê o incentivo à adoção de medidas de fomento, inclusive tributárias, para fortalecer a educação especial das instituições públicas e privadas do Sistema Estadual de Educação. A prioridade será para as escolas que se destacarem no atendimento a esses estudantes. Entre os critérios estão a oferta de serviços e recursos de acessibilidade, como adequação arquitetônica e tecnologia assistiva, além de formação continuada dos profissionais em metodologias inclusivas. O deputado Bruno Engler, do PL, explica como os incentivos podem contribuir para melhorar a estrutura das escolas.
2: A gente está autorizando que o governo dê isenção de impostos, isenção de ICMS, para aqueles que tenham profissionais capacitados para lidar com esses alunos, para aqueles que tenham uma estrutura de sala sensorial, uma série de outras coisas que são demandas realmente das crianças e dos pais que têm essas crianças com TEA. Também cria um incentivo que não vai ser o Estado que vai ter que ir atrás para ver se a lei está sendo cumprida. Pelo contrário, a escola toma a iniciativa de mostrar: olha, eu tenho isso, isso, por isso eu quero isenção fiscal.
1: A lei também determina a atuação integrada de profissionais da educação, profissionais de apoio escolar e equipes multiprofissionais, de acordo com as necessidades de cada estudante. A medida atende a um público que cresceu nos últimos anos. Dados do censo escolar mostram que o número de estudantes da educação especial matriculados em classes comuns em Minas passou de cerca de 77 mil em 2015 para mais de 209 mil em 2025. A Lei 26.038 de 2026 e outras normas em vigor no Estado podem ser consultadas no portal da Assembleia de Minas. O endereço é almg.gov.br. Da Assembleia Legislativa em Belo Horizonte, Flávio Júnior.
0: 5 horas e 7 minutos.

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1: O torneio solidário Sicoob Cofal, que acontece pelo segundo ano consecutivo, está com inscrições abertas. A iniciativa faz parte das ações do Dia de Cooperar, movimento nacional do cooperativismo, que incentiva o voluntariado e promove iniciativas de transformação social. O torneio terá as modalidades Futebol Society, Futevôlei e Peteca. Cada participante deve doar 5 quilos de alimentos não perecíveis no ato da inscrição, destinados ao Sopão Solidário, um trabalho no combate à fome para pessoas em situação de vulnerabilidade social. Quem não quiser participar do torneio pode contribuir com doações de alimentos não perecíveis nos pontos de coleta, que são a Apleng, a Asleng ou no espaço cooperativo do Sicoob Cofal, localizado na Assembleia. O evento acontece no dia 29 de agosto, a partir de 1 da tarde, na Arena 19 Bit, Rua Frutal, número 405, bairro Santa Efigênia. As inscrições podem ser feitas até o dia 24 de agosto ou enquanto durarem as vagas. Para participar, os grupos ou duplas interessadas devem preencher o formulário disponível na intranet. Mais informações pelo telefone 31 3516 4823. Repetindo, 31 3516 4823.
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2: Atenção às regras para a realização de lives ou transmissões ao vivo pela internet por candidatos e candidatas para promoção pessoal. 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Saiba mais pelo site tre-mg.jus.br.
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3: 5 horas e 19 minutos.

0: 5:27.
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3: O Brasil registrou em 2025 cerca de 1.470 casos de feminicídio, o maior número dos últimos 10 anos, de acordo com o Anuário Brasileiro de Segurança. Por isso, a Assembleia de Minas promoveu uma série de ações para discutir as causas e as formas de combater tanta violência. Um dos eventos foi o ciclo de debates Educar, Decidir, Efetivar, bases para enfrentar o feminicídio e as violências contra as mulheres e garantir direitos. As discussões fizeram parte do Sempre Vivas 2026, realizado anualmente pelo Parlamento Mineiro, para tratar dos desafios enfrentados pela população feminina. E um desses desafios é tentar diminuir a violência em Minas Gerais, que é o segundo estado em número de feminicídios, só perdendo para São Paulo. A delegada da Polícia Civil, Danúbia Quadros, defende medidas preventivas.
4: E a gente vem cada vez mais atuando em ações preventivas, com campanhas nas escolas, para cada vez mais conscientizar as mulheres dos seus direitos, das formas de violência, como denunciar, onde denunciar.
3: E a professora da Unimontes, Cláudia Maia, acredita que a prevenção começa na educação. Ela participa de um grupo que discute o assunto na instituição há 20 anos e lembra que a situação é desafiadora mesmo na universidade.
5: Nós, professoras, mas sobretudo as alunas, elas sofrem cotidianamente assédio, não só de colegas, mas também de professores. Não é o fato de estar na universidade que as pessoas pensam necessariamente do ponto de vista da igualdade de gênero, do respeito às mulheres. Então, é preciso também envolver os universitários, que serão futuros profissionais, que vão lidar com situações como essa lá no direito, na medicina e mesmo em sala de aula.
3: Já a estudante Ana Marcela Paglione, de 17 anos, que acompanhou todos os debates, espera que essa realidade mude.
6: Eu quero poder ser livre, né? As mulheres, independente da idade, sempre tem que sair em estado de alerta. A gente sempre tem esse medo de não voltar. Acho que é isso que mais machuca a gente. A gente sai com essa incerteza todos os dias de casa.
3: Outro tema debatido foi a maior presença feminina na política. Segundo a presidente do IPEA, Luciana Servo, hoje apenas 13% das prefeituras são administradas por mulheres, 7,5% nos governos estaduais e nas assembleias legislativas, na Câmara e no Senado, são menos de 20% das cadeiras.
7: O olhar que a mulher traz para a política é um olhar sobre o desenvolvimento inclusivo, um desenvolvimento sustentável, que traz a educação para o centro do debate, que traz o mercado de trabalho para o centro do debate, que traz outras informações. Então, quando eu tenho a maior representatividade político-partidária, a maior participação das mulheres nos espaços, como as assembleias, as câmaras distritais, o Congresso Nacional, todo o desenvolvimento econômico brasileiro, ele muda nessa direção e é para onde a gente tem que caminhar.
3: Também foram promovidos 4 encontros com a Procuradoria da Mulher, que reuniu especialistas para tratar de temas como respeito e inclusão no combate ao feminicídio e empreendedorismo. Vários projetos de parlamentares também se transformaram em normas importantes. A Lei 25.917, de 2026, do deputado Charles Santos, do Republicanos, facilita o acesso ao ensino superior para mulheres vítimas de violência doméstica. Também a Lei 25.759, de 2026, baseada no projeto da deputada Leninha, do PT, que garante o acesso de gestantes a unidades de saúde destinadas exclusivamente ao parto normal, assistência imediata à mulher e ao recém-nascido e a presença de acompanhante durante o parto. E a Lei 25.986, de 2026, que tem origem no projeto da deputada Ale Portela, do PL, que assegura o acesso à assistência em saúde mental para grávidas, mulheres em trabalho de parto e mães de bebês com transtorno do espectro autista. Da Assembleia Legislativa em Belo Horizonte, Ana Paula Ciribelli.

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1: Agora são 5 horas e 35 minutos.

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3: Hoje é dia de quê?
4: Estamos na semana em homenagem às Juventudes de Minas Gerais, que é comemorada de 12 a 18 de agosto. A data entrou para o calendário oficial do Estado no ano de 2016. A intenção do autor da lei é incentivar o debate sobre temas relacionados à educação, cultura, esporte, lazer, sexualidade, drogas e trabalho, e ainda estimular a participação de jovens na política regional e nacional, fortalecer a cultura da paz, dos direitos humanos e fundamentais. A Lei 22.413, de 16 de dezembro de 2016, que institui a Semana Estadual das Juventudes, é de autoria do deputado Ulisses Gomes durante a 18ª legislatura, entre os anos de 2015 a 2019.
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5: 11 minutos para 6 horas.

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1: Doenças que já estavam sob controle, como coqueluche, sarampo e febre amarela, voltaram a preocupar com a queda da cobertura vacinal no Brasil. Especialistas alertam que a desinformação, as fake news e a redução da procura pelas vacinas aumentam o risco de novos surtos. Nesta semana começou a campanha nacional de multivacinação, que tem o objetivo de imunizar crianças e adolescentes menores de 15 anos em todo o país. Dados do Ministério da Saúde mostram que a cobertura da vacina pentavalente caiu de 96,3% em 2017 para 70,7% em 2019, a menor da última década. Os índices melhoraram nos últimos anos, mas ainda estão abaixo da meta de 95% recomendada pelo Ministério da Saúde. 32 vacinas são distribuídas pelo governo federal e os estados e municípios são responsáveis pela aplicação das doses. A professora da Escola de Enfermagem da UFMG, Fernanda Penino, lembra que o Brasil sempre foi referência em cobertura vacinal e o sucesso do Programa Nacional de Imunizações fez muitas doenças desaparecerem. Para ela, alguns fatores contribuíram para o retrocesso desse cenário.
2: A desinformação, fake news, o desconhecimento de risco, né, de doenças que são potencialmente graves e fatais. É por isso que a gente precisa também de várias soluções para resolver este problema.
1: E o que aconteceu em 2017 em Franciscópolis, no Vale do Mucuri, mostra que as soluções podem partir de pequenas mobilizações. Uma enfermeira do município organizou uma força-tarefa para imunizar a população contra a febre amarela. A cobertura passou de 98% e a cidade ficou isolada do surto que atingiu municípios vizinhos. A enfermeira Kênia Moreira lembra como organizou esse trabalho de campo.
3: Nós reunimos a comunidade, olhamos cartão por cartão, a gente fez vacina final de semana, gravamos programa de rádio, nós visitamos locais de muito difícil acesso, nós fomos a algumas localidades a pé, transportando caixas, para não deixar ninguém para trás.
1: Além de busca ativa e campanhas, especialistas defendem mais investimentos, qualificação dos profissionais e o fortalecimento da produção nacional. Hoje, cerca de 80% dos imunizantes usados no país são importados, mas vacinas como a Spintec, da Universidade Federal de Minas Gerais, já buscam garantir mais autonomia. O diretor clínico do CT Vacinas da UFMG, Elton Santiago, explica por que vacinar não é apenas uma decisão individual, mas um pacto coletivo.
4: Uma infecção para atingir as pessoas de uma determinada comunidade, né, você tem um primeiro caso, que é o chamado caso índice, essa pessoa tem que espalhar a infecção para outras pessoas ao redor dela. Mas se as pessoas ao redor estiverem vacinadas, essa infecção não se propaga e às vezes não chega naquela pessoa que acabou não ficando protegida com a vacinação ou não pôde se vacinar.
1: Todos os especialistas ouvidos nesta matéria foram entrevistados pela TV Assembleia, num conteúdo especial sobre o assunto, que pode ser visto na página da TV no portal almg.gov.br. E a campanha nacional de vacinação segue até 1º de setembro. A mobilização também contará com o Dia D Nacional em 22 de agosto, para alcançar quem está com doses em atraso. Da Assembleia Legislativa em Belo Horizonte, Flávio Júnior.
5: 6 horas e 9 minutos.

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1: Os recursos hídricos, o solo, a fauna e a flora têm espaço de debates garantido na Assembleia Legislativa. É na Comissão de Meio Ambiente e Desenvolvimento Sustentável, que também cuida de questões que envolvem o uso e a conservação das riquezas naturais.

0: A política ambiental, a preservação da biodiversidade e a proteção de ecossistemas são temas debatidos pela comissão, que tem ainda discussões sobre o uso racional dos recursos naturais e a consciência ambiental. A comissão é formada por 5 deputados efetivos e 5 suplentes, que se reúnem toda semana na Assembleia, sob o comando do presidente, deputado Tito Torres, do PSD, e da vice, deputada Ione Pinheiro, do União. Você pode acompanhar as ações da Comissão de Meio Ambiente e Desenvolvimento Sustentável no portal almg.gov.br.
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0: O protagonismo na proteção aos animais é feminino e as mulheres precisam do apoio do poder público para continuarem esse trabalho tão importante para toda a sociedade. Esse foi o pedido feito por representantes de movimentos e associações de defesa animal em uma audiência na Assembleia Legislativa. Uma pesquisa apresentada pela coordenadora do Movimento Mineiro pelos Direitos Animais, Adriana Araújo, mostra que em todo o país, 92% dos participantes dessas entidades são mulheres. E ela esclarece que as cuidadoras, a maioria voluntárias, têm tripla jornada e estão sobrecarregadas. Além de trabalharem fora e em casa, elas acumulam ainda o resgate e o acolhimento dos bichinhos abandonados ou vítimas de maus tratos, a alimentação, tratamento veterinário e a busca por um novo tutor. Por isso, Adriana Araújo defende mais atenção às cuidadoras.
2: Suas mulheres estão com as suas vidas sobrecarregadas e o Movimento Mineiro pelos Direitos Animais estará hoje oficializando, junto ao governo federal, a inclusão da Política Nacional de Cuidados, que cuida atualmente das crianças, pessoas idosas, pessoas em vulnerabilidade, PCDs, que cuidem também de quem cuida dos animais, as protetoras.
0: A diretora-presidente do Instituto Arbo, Patrícia Pereira, diz que hoje 201 mil animais estão sob tutela de ONGs e grupos de protetores no país. Ela afirma que muitas vezes as cuidadoras acabam por arcar com despesas do próprio bolso, enfrentando o desgaste físico e emocional. Para Patrícia Pereira, a proteção e a defesa dos animais não podem depender apenas da dedicação individual dessas pessoas. Segundo ela, é responsabilidade do Estado garantir políticas públicas.
3: Existe esse olhar para uma política pública que necessita de produzir dados, entender esse nosso público, um apoio técnico e de gestão para que a gente possa conseguir apoiar uma mudança de realidade para um manejo populacional, uma formação e processo de financiamento para essas pessoas que estão absorvendo um papel que é das políticas dos municípios para que se tenha essa corresponsabilidade pública.
0: A presidente da Sociedade Mineira Protetora dos Animais e Medicina do Coletivo, Flávia Quadros, defende uma remuneração para esse tipo de trabalho.
4: Quando essas mulheres colocam esses animais para dentro, como último recurso, elas deveriam ser minimamente pagas pelo Estado pelo que fazem. É questão de Ministério do Trabalho, é questão de Ministério de Saúde, que essas mulheres são sugadas para o adoecimento físico, mental, espiritual, financeiro. O caos se instala na vida dessas mulheres. Então, é uma demanda intersetorial e multidisciplinar.
0: A deputada Ana Paula Siqueira, do PT, diz que é preciso se preocupar com a saúde daquelas que cuidam.
5: O índice de endividamento e de adoecimento mental e físico das mulheres que estão no cuidado animal é enorme. Pode ser comparado com outros índices tão graves que nós temos aqui, quanto o da depressão, quanto pelo adoecimento através dos campos de aposta. Não dá para a gente fechar os olhos diante de uma realidade que acomete a vida daquelas que se colocam na condição do cuidado.
0: Outras informações no portal almg.gov.br. Da Assembleia Legislativa em Belo Horizonte, Ana Paula Ciribelli.
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9: Agora são 6 horas e 27 minutos.

0: 6:34. 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
1: Sustentabilidade, tecnologia e inclusão dos pequenos produtores estão entre os principais desafios da pecuária leiteira. Por isso, a Embrapa Gado de Leite desenvolve pesquisas para aumentar a produtividade, preservar os recursos naturais e manter as famílias no campo. A atuação da Empresa Brasileira de Pesquisa Agropecuária em Minas foi tema de audiência na Comissão de Trabalho, Previdência e Assistência Social. O Brasil é o terceiro produtor de leite do mundo, com mais de 34 bilhões de litros por ano. Minas Gerais lidera o setor e responde por mais de 27% da produção nacional. Sediada em Juiz de Fora, a Embrapa Gado de Leite é referência em pesquisas para a pecuária tropical. O chefe-geral da instituição, José Bellini Leite, destaca desafios como a sucessão rural, a escassez de mão de obra e a viabilidade da atividade para mais de 400 mil produtores em Minas.
2: Para o pequeno produtor, a produção de leite representa, além do alimento saudável para a família, representa renda e representa reserva de valor. Então, é uma questão bastante importante que nós tenhamos em mente o quão importante é esse trabalho. Nós temos trabalhado há 50 anos em função da pecuária leiteira do Brasil. Nós trabalhamos nos sistemas de produção sustentável, onde é considerado a questão da renda do produtor, é levado em consideração a questão social e é também considerada a questão ambiental.
1: As soluções desenvolvidas pela Embrapa Gado de Leite em Minas dependem da atuação de 275 servidores, entre pesquisadores, técnicos e empregados nos laboratórios e campos experimentais. O presidente do sindicato que representa a categoria na região, Neio Lúcio Silva, ressalta que a história da empresa foi construída por gerações de trabalhadores.
3: Nada disso acontece sem ter uma grande colaboração de mente e corpo. Todas as soluções que são desenvolvidas no âmbito da empresa, elas não se realizam se não forem aplicadas lá no campo experimental, lá nos laboratórios. O sindicato sempre buscou para que esses companheiros tivessem todo o suporte, toda a estrutura para realizar esse trabalho.
1: A busca por produtividade, no entanto, também precisa caminhar com a preservação ambiental. O coordenador do Centro de Pesquisa da Embrapa Gado de Leite, Wagner Arbex, defende que a tecnologia ajuda a tornar a produção mais sustentável e rejeita a oposição entre agronegócio e meio ambiente.
4: O que nós temos que entender é que o agro, ele tem que andar junto com o meio ambiente. Ele não é uma coisa oposta à necessidade de nós fazermos com que a produção seja cada vez mais sustentável. Muito pelo contrário. O agro e o meio ambiente são duas faces da mesma moeda. Então, nós temos que acreditar que existe cada vez mais num processo de desenvolvimento tecnológico, num processo de aumento de produtividade, uma conjugação real entre sustentabilidade e produtividade para a segurança alimentar do nosso país.
1: O presidente da comissão, deputado Betão, do PT, afirma que investimento público em ciência, tecnologia e inovação é estratégico para o país. Para o parlamentar, a Embrapa Gado de Leite é essencial no enfrentamento das mudanças climáticas, na sustentabilidade da produção e no acesso dos pequenos produtores às novas tecnologias.
5: O Brasil vive um tempo que a ciência precisa ser permanentemente defendida. O investimento público em pesquisa, tecnologia e inovação não pode ser tratado como gasto. Ele é investimento estratégico para a soberania nacional. No caso da produção leiteira, os desafios são muitos. As mudanças climáticas, o aumento dos custos de produção, a necessidade de sustentabilidade ambiental, a inclusão dos pequenos produtores no acesso às novas tecnologias, a sucessão no campo e a valorização do trabalhador rural. E é justamente diante desses desafios que o papel da Embrapa se torna ainda mais decisivo.
1: A Embrapa Gado de Leite completou 50 anos de existência em 2025. A instituição recebeu homenagens em audiência pública da Comissão do Trabalho, da Previdência e da Assistência Social da Assembleia Legislativa. A cobertura completa da reunião está em almg.com.br. www.sebrae.gov.br. Da Assembleia Legislativa em Belo Horizonte, Flávio Júnior.

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Faltando agora 17 minutos para 7 horas.

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1: A Comissão de Assuntos Municipais e Regionalização trata de questões relacionadas ao desenvolvimento urbano. Entre as atribuições desse colegiado estão o papel de valorizar a discussão de projetos sobre direito urbanístico, desenvolvimento das cidades e das regiões metropolitanas, aglomerações urbanas e questões que afetam as micro-regiões do estado. Além disso, são projetos de lei de competência desse órgão legislativo a divisão administrativa e judicial e a criação, fusão e desmembramento de municípios. A Comissão de Assuntos Municipais é formada por 5 deputados efetivos e 5 suplentes. O presidente é o deputado Arnaldo Silva, do União, e o vice, o deputado Leleco Pimentel, do PT. Você pode acompanhar todas as ações da comissão e saber o dia e o horário das reuniões semanais no portal almg.gov.br.
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0: 2 minutos para 7 horas.

0: 7:01. 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
1: Mesmo com o déficit de 25% no efetivo, o Corpo de Bombeiros Militar de Minas Gerais teve atuação reconhecida por deputados e deputadas da Assembleia de Minas. O trabalho da corporação em desastres climáticos e operações de salvamento foi destacado na prestação de contas do Executivo ao Parlamento Mineiro. Mas durante o debate, os parlamentares alertaram que a falta de militares compromete a expansão e o funcionamento de unidades no estado. A comandante-geral do Corpo de Bombeiros, Coronel Jordana Daldegan, apresentou os resultados da corporação nos últimos 12 meses. Ela destacou que o efetivo do Corpo de Bombeiros é de quase 6 mil militares, 2 mil a menos do que o previsto em lei. A comandante lembrou ainda que nas chuvas que atingiram a Zona da Mata em fevereiro, 642 militares atuaram em 22 frentes de trabalho. A operação resgatou 304 pessoas com vida e recuperou os corpos de 69 vítimas.
2: Juiz de Fora, nós conseguimos resgatar todas as vítimas fatais em 5 dias. Esses militares fizeram a diferença na resposta que a gente precisava dar. Então, por mais que tenhamos toda a tecnologia, o nosso maior patrimônio são os militares. Então, hoje o efetivo do Corpo de Bombeiros, ele conta com 5.990 militares para fazer frente à nossa demanda institucional em todo o estado. Então, nós temos uma lei de efetivo com um previsto de 7.999, um limite prudencial que nos barra em 6.112 militares, e aí é o nosso desafio de sempre estar buscando essa recomposição para fazer frente a esses desafios.
1: O deputado doutor Jean Freire, do PT, que é médico, reconheceu a atuação do Corpo de Bombeiros Militar em operações de transplante de órgãos e de outras ações de salvamento. O parlamentar, no entanto, lamentou o baixo investimento do governo na instituição.
3: Eu, que fui porteiro de hospital e médico desse mesmo hospital, sei a importância da condução responsável de um paciente. Eu vi o que vocês fizeram na pandemia. Eu vi o que vocês fizeram no momento que a enchente assolou várias cidades da nossa região e nós precisávamos transportar pacientes para hemodiálise até Itaubim. Eu só luto muito para que vocês não vivem de brigas na mão. Eu vejo que na participação popular vocês estão aqui presentes à procura de recursos, vocês estão no nosso gabinete à procura de recursos. E uma corporação, uma instituição tão respeitada, que tudo que faz é a procura da vida.
1: Já o presidente da Comissão de Segurança Pública, deputado Sargento Rodrigues, do PL, questionou a comandante sobre os repasses do Executivo para o IPSM, o Instituto de Previdência dos Servidores Militares, e sobre a escala de trabalho dos bombeiros militares. Sargento Rodrigues afirmou ainda que diversos pelotões operam com efetivo reduzido e defendeu a contratação de novos profissionais.
4: Eu visitei o bombeiro lá em Frutal, 4 militares. Eu visitei o bombeiro lá em Boa Esperança, 4 militares. Eu visitei o bombeiro lá em Ituiutaba, 4 militares. 4 militares do bombeiro não conseguem fazer aquilo que era necessário, que era duas guarnições. Poder atender simultaneamente dois chamados, que é a proposta do bombeiro. Quero solicitar a consultoria que reafirme o pedido de cobrança de efetivo, considerando o déficit de efetivo que tem o bombeiro hoje, pela necessidade que o bombeiro tem de ter uma condição melhor na sua capacidade de resposta à população.
1: Em resposta aos questionamentos dos parlamentares, a coronel Jordana Daldegan informou que os repasses ao Instituto de Previdência dos Servidores Militares foram regularizados e que medidas estão sendo adotadas para aprimorar a gestão das escalas e as condições de trabalho da tropa. A reunião na Comissão de Segurança Pública integra o Assembleia Fiscaliza, ciclo de prestações de contas em que os secretários de Estado e dirigentes de órgãos do Executivo apresentam resultados e respondem a questionamentos dos deputados sobre a execução das políticas públicas em Minas. A cobertura completa das reuniões do Assembleia Fiscaliza está em almg.gov.br. Da Assembleia Legislativa em Belo Horizonte, Flávio Júnior.
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1: Os impactos da mineração na comunidade quilombola de Queimadas, no município do Cerro, região central do estado, foram denunciados por moradores e também entidades de defesa dos territórios. É um problema que se arrasta há 7 anos. Uma das principais denúncias de violações de direitos humanos apresentadas em uma audiência na Assembleia Legislativa é o processo de licenciamento ambiental da CONEMP Herculano Mineração. As consequências da atividade minerária na região vêm sendo discutidas desde 2019 pela Assembleia. Na época, numa visita dos parlamentares ao local, os moradores disseram temer os riscos para a agricultura familiar, com ameaças ao cultivo de mandioca, milho, feijão e mel. Em 2022, a pedido do Ministério Público de Minas, a Justiça anulou o documento que permitia a Herculano avançar na execução do projeto Cerro. A falta de estudos sobre os impactos ambientais e de diálogo com a comunidade motivou a decisão de frear o empreendimento. No dia 16 de julho deste ano, as comunidades quilombolas do Cerro foram surpreendidas com a notícia da concessão de 3 tipos de licença para a mineradora. Foi dada, inclusive, a autorização para a intervenção com supressão de cobertura vegetal em área de preservação permanente. Outro problema grave foi apontado pela deputada Bela Gonçalves, do PT: a ausência de consulta livre, prévia e informada da comunidade, como determina a Convenção 69 da Organização Internacional do Trabalho, OIT.
2: Ficou mais do que estabelecido que o direito à consulta livre e prévia dos povos e comunidades tradicionais, ela é livre, prévia e informada, e não delimita quais povos devem ou não devem ser consultados. Todos os povos tradicionais devem ser consultados. Também, quem deve decidir sobre a forma de ser consultado é o próprio povo tradicional. Por isso é tão importante que haja o protocolo de consulta construído junto às comunidades.
1: Mas logo no início da reunião, a deputada deu uma boa notícia aos quilombolas.
2: Por ser compreendido que não houve a consulta livre, prévia e informada adequada dos povos que quilombolas do Cerro, nesse momento, nesse mesmo dia, a licença de operação, licença concomitante da mineradora Herculano, mais uma vez está suspensa.
1: Mesmo com essa decisão, o quilombola de Queimadas, Valderes Brandão, disse que ainda está preocupado porque a região está sendo invadida pela mineração.
3: O Cerro, né, mais o Médio Espinhaço, virou uma expansão das grandes mineradoras. Podem chegar, né, as mineradoras pequenas, que a gente chama de testa de ferro, mas a gente sabe que sempre por trás dessa tem as mineradoras grandes. Tem a Vale, tem a Anglo América, e a gente não pode fechar os olhos para isso.
1: A vice-diretora da Federação Engolo, Ivanilde Salomé, representa o Quilombo do Torra, em Sabinópolis. Ela denuncia que não só a Herculano está chegando aos territórios.
4: Lá em Sabinópolis, a mineração minerou 10 anos sem ninguém ver. E hoje eu pago esse preço de perseguição por denunciar uma mineração que não fez a consulta livre, prévia e informada de boa-fé. As comunidades quilombolas de Sabinópolis não foram sequer citadas no IARIMA. Disseram para a gente que não encontrou informação sobre as comunidades quilombolas na FUNAI. Então, assim, eles não sabem nem o que falam para avançar no nosso território, para nos matar, para violar os nossos direitos.
1: Já a presidente do Centro de Documentação, Eloy Ferreira da Silva, Alenice Baeta, esclareceu que mesmo se for feita a consulta, os moradores não são obrigados a aceitar a mineração nos territórios.
5: Vocês têm o direito de, mesmo o processo sendo totalmente regular, participativo, vocês têm o direito de dizer não. Isso é muito importante. Eu acho que a gente tem que amadurecer muito esse debate sobre os direitos de dizer não aos empreendimentos econômicos.
1: O titular da Secretaria de Estado de Desenvolvimento Social, Marcelo Couto Dias, explicou que foi feita uma reunião para discutir o assunto a pedido da própria comunidade, que marcou data e horário, e que essa reunião faria parte da consulta. Ele esclareceu que o próprio INCRA confirmou a realização desse processo decisório.
6: Os acordos realizados com a mineradora, junto com a comunidade, estão sendo realizados. A gente está acompanhando, porque a comunidade fez pleitos a mineradora relacionados ao impacto daquele empreendimento, e esses pleitos foram registrados nessas consultas e a gente tem acompanhado para verificar se o que diz respeito ao abastecimento de água, as demandas que foram colocadas ali, fossem realizadas, desde as questões religiosas, culturais, de segurança hídrica da comunidade, etc.
1: Outras informações no portal almg.gov.br. Da Assembleia Legislativa em Belo Horizonte, Ana Paula Ciribelli.
7: 7 horas e 15 minutos.

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5: 7 horas e 30 minutos.

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1: 17 minutos para as 8 horas.

0: Faltam 5 minutos para as 8 horas.
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2: Em cartaz, no Teatro da Assembleia, o espetáculo Hétero Sigilo, com texto e atuação de Bernardo Dugin. 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
3: 8 horas e 1 minuto.

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1: Olá, eu sou o Luiz Felipe Balona e esse é o programa Direito do Consumidor. Uma nova regulamentação sobre o SAC, Serviço de Atendimento ao Consumidor, entrou em vigor no país. Um decreto atualizou a primeira legislação sobre esse tema, que era de 2008. Conversamos com o coordenador do PROCON Assembleia, Marcelo Barbosa, sobre o que muda para os consumidores. Para começar, Marcelo, explica para a gente que norma é essa.
2: Essa norma é o decreto 11.034, que entrou em vigor em 1º de outubro de 2022. Ele regulamenta normas referentes ao serviço de atendimento ao consumidor, conhecido como SAC. E essas regras devem ser obedecidas pelos fornecedores de serviços públicos regulados, como, por exemplo, telecomunicações, saúde suplementar, transportes, água, energia elétrica, bancos e serviços financeiros. Esse decreto vem substituir o decreto 6523 de 2008, que tratava do mesmo assunto.
1: E quais pontos você destacaria dessa nova norma?
2: Entre os pontos de destaque do novo regulamento está a disponibilidade obrigatória do SAC por meio telefônico e, ao menos, por um outro canal, de forma que o atendimento seja acessível 24 horas por dia, 7 dias por semana, sem interrupções. Merece atenção também o fato de que o acesso inicial ao atendente não será condicionado ao fornecimento prévio de dados pelo consumidor. No caso do atendimento telefônico, o decreto estabelece o mínimo de 8 horas diárias de disponibilidade do SAC com atendimento por humano. No menu inicial de opções, deverão constar obrigatoriamente as de reclamação e de cancelamento de contratos e serviços. O decreto determina ainda a acessibilidade aos canais do SAC pelas pessoas com deficiência. As formas de acesso, consideradas as especificidades das deficiências, serão definidas em ato da Secretaria Nacional do Consumidor, Senacom. Lembrando que, uma vez feita a solicitação ao SAC, a empresa tem o prazo de até 7 dias corridos para dar uma resposta ou a solução. E lembrando também que o meio alternativo obrigatório do SAC, além do contato telefônico, pode ser WhatsApp, e-mail, prazo de até 7 dias corridos para dar uma resposta ou a solução. E lembrando também que o meio alternativo obrigatório do SAC, além

0: hábito de resolver os problemas conversando com alguém, é de se lamentar que o decreto não tenha definido um tempo máximo de espera para que a ligação seja direcionada a um atendente quando essa opção for selecionada. O prazo de 60 segundos como limite de espera era previsto na Portaria 2014 de 2008 da Secretaria de Direito Econômico do Ministério da Justiça, que regulamentava o decreto 6523. A nossa expectativa é de que os termos dessa portaria se apliquem também ao decreto 11.034 ou que uma nova portaria com a mesma determinação seja prontamente editada pelo governo federal, a fim de se evitar retrocesso e consequente prejuízo ao consumidor.
1: Marcelo, e quais as sanções previstas para quem descumprir as regras?
0: O decreto estabelece que a inobservância dos termos sujeitos infratores às punições previstas no artigo 56 do Código de Defesa do Consumidor, que vão da multa até a intervenção administrativa. O consumidor que desejar registrar uma reclamação contra o saque dos fornecedores de serviços regulados deve recorrer às ouvidorias das empresas, às respectivas agências reguladoras ou procurar o PROCON do seu município.
1: Conversamos com o coordenador do PROCON Assembleia, Marcelo Barbosa, sobre as novas normas em relação ao SAC, Serviço de Atendimento ao Consumidor. Para ouvir novamente esse conteúdo, basta acessar a lmg.gov.br/rádio. Da Assembleia Legislativa em Belo Horizonte, Luiz Felipe Balona.
2: 8 horas e 20 minutos.

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1: O projeto Mineiranças traz a mostra de artesanato Dedo da Gente, de 10 a 14 de agosto, segunda a sexta-feira. 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São receitas tradicionais passadas entre gerações. Todas as peças da mostra Dedo da Gente são feitas manualmente com técnicas artesanais e práticas de sustentabilidade e reaproveitamento de materiais.
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3: A Comissão de Participação Popular é responsável pela mediação entre as entidades da sociedade civil e a Assembleia Legislativa. Propostas de ação legislativa de origem popular podem ser encaminhadas pelos deputados por meio da comissão e algumas podem até virar sugestão de novas leis ou pedidos de providências aos órgãos responsáveis. Entre as outras ações dessa comissão estão a realização de consulta pública sobre assuntos relevantes para a sociedade e o recebimento de sugestões da população para melhorar a qualidade dos trabalhos parlamentares. A comissão, formada por 5 deputados efetivos e 5 suplentes, é comandada pelo presidente, o deputado petista Ricardo Campos, e pelo vice, o deputado Marquinho Lemos, do mesmo partido. 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
4: Agora são 8 horas e 31 minutos.

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1: Faltam agora 16 minutos para as 9 horas.

0: Faltam 5 minutos para as 9 horas.
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1: A partir deste domingo, 16 de agosto, os candidatos, partidos, federações e coligações estão autorizados a utilizar alto-falantes ou amplificadores de som para fazer a propaganda eleitoral nas ruas.